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0: 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As notícias do governo federal que movimentaram o país no dia de hoje.
1: Olá! Olá, boa noite.
2: Boa noite para você que nos acompanha em todo o país.
1: Quinta-feira, 23 de julho de 2026.
2: E vamos ao destaque do dia.
1: Governo contesta a decisão dos Estados Unidos de impor nova tarifa de 12,5% a produtos brasileiros.
2: E diz que o Brasil é reconhecido na Organização Internacional do Trabalho pelo combate ao trabalho forçado.
1: Restituição do imposto de renda.
2: Receita Federal abre amanhã consulta ao terceiro lote de pagamento.
1: Depósito será feito no dia 31 de julho, Thaisa de Araújo.
3: Para saber se a sua restituição foi liberada, basta acessar o serviço Meu Imposto de Renda no site da Receita Federal ou consultar pelo aplicativo oficial do órgão em celulares e tablets.
2: Ciência e inovação contra desigualdades.
1: Prêmio Jovem Cientista reconhece iniciativas que desenvolvem tecnologias de inteligência artificial com impacto social.
2: Sobre o assunto, conversamos com Olival Freire Júnior, presidente do CNPq.
4: Em princípio, todos os alunos do segundo grau da universidade, aluno de mestrado, aluno de doutorado, um jovem pesquisador já com doutorado, todos esses podem se candidatar.
1: Na apresentação da Voz do Brasil, Luciana Vasconcelos e eu, Ellen Bernardes.
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1: Produtores rurais devem ficar atentos. Os imóveis cadastrados no Cadastro Ambiental Rural, o CAR, precisam ter as informações validadas ou corrigidas.
2: A consulta é simples e pode ser feita pela internet.
1: Quem não verificar possíveis pendências pode perder benefícios. Saiba como consultar a situação do cadastro.
5: Mais de 845 mil produtores rurais de todo o Brasil receberam notificação para validar as informações de seus imóveis no Cadastro Ambiental Rural. As notificações foram enviadas pelo gov.br. Para consultar se o imóvel tem alguma pendência, o proprietário deve acessar o site www.car.gov.br e consultar a caixa de mensagem da Central Proprietário Possuidor, como explica Henrique Dolabella, diretor do Cadastro Ambiental Rural.
6: A mensagem pode ser para validar a análise que o Estado fez, pode ser para retificar alguma informação que o Estado identificou que não estava corretamente declarado, ou pode ser para subir algum documento comprovando aquela informação. Em outros estados que não usam o sistema federal, que usam o sistema estadual próprio, aí ele vai ter que entrar no SICAR do Estado, né, e cada estado vai ter o seu processo.
5: O CAR funciona como um mapa digital das áreas rurais e compõe uma base de dados para controle, monitoramento, planejamento ambiental e econômico e combate ao desmatamento. Atualmente, 8 milhões de propriedades estão inscritas no Cadastro Ambiental Rural. De acordo com Gabriela Gonçalves, coordenadora-geral da gestão do SICAR, o registro é obrigatório, gratuito e dá oportunidades para quem vive no campo.
7: É muito importante estar com o cadastro em dia e acompanhar as notificações

0: coisa central do proprietário possuidor, porque o cadastro ambiental rural ele é obrigatório para o acesso ao crédito, ele também traz melhores condições de acesso ao crédito quando ele está regularizado. Então, é necessário e vale muito a pena acompanhar o cadastro ambiental rural através da central do proprietário possuidor.
1: Produtores do Acre, Rondônia, Pará, Tocantins, Mato Grosso, Mato Grosso do Sul, Goiás, Bahia, Espírito Santo, São Paulo e Santa Catarina devem acessar os cadastros ambientais do próprio estado para checar pendências. Todos os demais vão encontrar as informações no sistema federal, car.gov.br. Reportagem Graziele Bezerra.
2: E produtores rurais podem procurar na Embrapa orientações sobre as mudanças climáticas causadas pelo El Niño.
3: As previsões climáticas indicam mais chuva e temperaturas acima da média para a região sul do país nos próximos meses.
2: Diante desse cenário, produtores rurais podem adotar medidas de planejamento para reduzir os impactos nas lavouras e na pecuária.
4: O El Niño deve permanecer até o início de 2027 e trazer mais chuva, maior nebulosidade e temperaturas acima da média para a região sul do país. Mas, segundo especialistas, conhecer o fenômeno com antecedência permite reduzir riscos no campo. Orientações técnicas voltadas às principais atividades agropecuárias da região reúnem recomendações que podem auxiliar os produtores nesse planejamento, explica José Reinaldo Moraes, pesquisador da Embrapa Clima Temperado.
5: Ele reúne aí recomendações específicas para grãos, fruticultura, silvicultura, horticultura, pastagem, né, diversas aí, né, tipos de manejo, sempre com base no histórico de eventos, né, anteriores que nós tivemos e também no conhecimento acumulado de anos, né, que a gente tem aí de convivência com esse fenômeno.
4: O documento recomenda que o produtor acompanhe as previsões meteorológicas oficiais, respeite o zoneamento agrícola de risco climático, planeje os investimentos e considere a contratação do seguro rural. A orientação é adaptar o manejo de acordo com cada cultura, já que os efeitos do El Niño variam entre lavouras e sistemas de produção. Nos cereais de inverno, como trigo, cevada e aveia, a atenção deve ser redobrada com doenças e com o planejamento da colheita. Para soja, milho e arroz irrigado, o foco está na drenagem das áreas, conservação do solo e monitoramento fitossanitário para detectar pragas e doenças. Já na fruticultura, o excesso de chuva pode favorecer erosões, doenças e até comprometer a produtividade dos pomares. O pesquisador José Reinaldo da Embrapa ressalta que planejar pode evitar grandes perdas no campo.
5: Quanto antes o produtor incorporar essas orientações, né, no plano da sua safra, menor tende ele a sofrer os impactos financeiros, né, que pode levar o El Niño.
4: Além das recomendações para cada atividade, prevenir perdas começa antes mesmo da chegada das chuvas. O acompanhamento das informações climáticas e a adoção de práticas já conhecidas pela pesquisa ajudam o produtor a tomar decisões mais seguras e aumentar a capacidade de enfrentar os desafios provocados pelo El Niño. Reportagem Pablo Mundim.
3: E a chegada do El Niño com previsão de mudanças climáticas acendem o alerta dos cuidados para evitar doenças transmitidas por insetos e mosquitos, como dengue e chikungunya.
2: Altas temperaturas e maior volume de chuva em algumas regiões podem favorecer a circulação do mosquito Aedes aegypti a partir do segundo semestre desse ano.
3: E o Ministério da Saúde recomenda que estados e municípios intensifiquem as ações de vigilância e controle. Saiba mais com Diego Freitas.
6: O Ministério da Saúde emitiu uma nota técnica em que alerta estados e municípios para a possibilidade de aumento na transmissão de arboviroses, como dengue e chikungunya, em razão da previsão de ocorrência do fenômeno El Niño ao longo do segundo semestre deste ano. Segundo projeções citadas no documento, o aumento das temperaturas e das chuvas em algumas regiões e os períodos de seca em outras áreas podem favorecer a proliferação do mosquito Aedes aegypti. A estimativa é de cerca de 1 milhão e 700 mil casos de dengue em 2027, considerando cenários climáticos que ainda podem ser atualizados. A orientação é reforçar as ações de vigilância e controle, com bloqueio da transmissão nos primeiros casos identificados, reorganização das atividades dos agentes de combate às endemias e adoção das medidas de controle do vetor. A população também deve eliminar possíveis criadouros do mosquito, observar os sintomas das arboviroses e procurar atendimento de saúde ao surgimento dos primeiros sinais da doença. Para acompanhar os alertas, basta acessar o portal

0: info.dengue.mate.br. Diego Freitas, para a Voz do Brasil.
1: Os Estados Unidos anunciaram novas tarifas de importação a produtos brasileiros.
2: E o governo brasileiro acaba de divulgar nota contestando a decisão.
1: A repórter Luana Karen está aqui no estúdio da Voz do Brasil e tem mais informações para a gente. Boa noite, Luana.
3: Boa noite, Luciana e Ellen. Boa noite aos ouvintes da Voz do Brasil. Olha, em nota divulgada há pouco, o governo brasileiro rechaçou a decisão do governo dos Estados Unidos de impor tarifas de 12,5% sobre produtos brasileiros. A nova tarifa está relacionada a investigações sobre trabalho forçado. De acordo com a nota assinada pela Secretaria de Comunicação Social da Presidência da República, ao longo da investigação, o Ministério do Trabalho e Emprego prestou explicações e forneceu farta documentação sobre a legislação brasileira e da atuação das autoridades aduaneiras para coibir importações de bens produzidos por trabalho forçado. O documento afirma que o Brasil é reconhecido há décadas pela Organização Internacional do Trabalho, pelos fortes compromissos assumidos no combate ao trabalho forçado. Além do compromisso internacional com o combate ao trabalho forçado, o governo brasileiro cita o compromisso interno intensificado pelas políticas domésticas de fiscalização, prevenção, acolhimento das vítimas e combate ao trabalho escravo contemporâneo. A nota ainda destaca que o governo brasileiro responsabiliza as empresas e indivíduos, aplicando multas severas e mantendo um cadastro de lista suja de empregadores.
2: Luana, e o governo indicou quais são as medidas que deve tomar a partir de agora?
3: Indicou sim, Ellen. O documento afirma que o Brasil iniciará imediatamente os trâmites para acionar os instrumentos previstos na Lei de Reciprocidade, aprovada por unanimidade pelo Congresso Nacional, e levará o tema ao Mecanismo de Solução de Controvérsias da Organização Mundial do Comércio. Ellen e Luciana.
1: Luana, muito obrigada pela sua participação ao vivo aqui na Voz do Brasil.
2: O papel da ciência é transformar a realidade e trazer melhorias práticas para o dia a dia da sociedade.
1: Com essa missão, o Prêmio Jovem Cientista chega à sua 32ª edição, destacando a inteligência artificial para o bem comum.
2: O objetivo é reconhecer projetos de estudantes e pesquisadores que utilizem a inteligência artificial para reduzir desigualdades, proteger o meio ambiente e melhorar os serviços públicos no Brasil.
1: Para falar sobre o prêmio e como a ciência pode revolucionar o uso da tecnologia no nosso dia a dia, eu e Nazi Brum conversamos mais cedo com Olival Freire Júnior, presidente do Conselho Nacional de Desenvolvimento Científico e Tecnológico, CNPq. Vamos ouvir. Nós vamos conversar agora sobre ciência. Presidente, muito obrigada pela sua participação aqui na Voz Brasil.
4: Muito obrigado.
1: Para começar, vamos falar sobre o Prêmio Jovem Cientista. O que é esse prêmio?
4: É uma das ações mais tradicionais do CNPq. Ela tem quase 50 anos de existência. É uma iniciativa conjunta do CNPq com a Fundação Roberto Marinho. E temos também sempre um patrocinador master que pode variar ao longo do tempo. Atualmente é a Shell. Qual é a importância desse prêmio? Eu gosto de dizer que prêmios são importantes em todas as atividades humanas. Acabamos de ver um exemplo de um prêmio que foi um fracasso para nós brasileiros. Qual é o brasileiro que não ficou frustrado com a Copa do Mundo? E qual é o brasileiro que não ficou contente com o desempenho do Wagner Moura e da Fernanda Torres na premiação do cinema? Então, prêmios são importantes em quaisquer atividades e na ciência não é diferente. A particularidade desse prêmio, que é um prêmio para tentar fisgar um jovem promissor. Então não é o prêmio, não é um prêmio Nobel, não é o prêmio Álvaro Alberto, então não é o prêmio para o pesquisador já consolidado. Então é uma tentativa, nos mantendo na questão do futebol, de você olhar para a divisão de base e dizer aquilo ali tem futuro. Essa que é a ideia. Na última rodada, nós premiamos várias pessoas, algumas delas foram tão destacadas que na comemoração dos 75 anos do CNPq, nós convidamos alguns deles, Emanuele, Elisângela, o Raul, para apresentarem seus trabalhos para aquele público, que era um público diversificado, que estava comemorando os 75 anos do CNPq.
5: Uhum. Bom, presidente, esse ano, qual que é o tema do Prêmio Jovem Cientista e por que ele foi escolhido?
4: Então, isso é muito importante porque o tema

0: mas uma transição em que nós estamos preocupados com o modo como a sociedade incorpora e não se perde nessa transição.
1: E como é que o investimento em jovens talentos pode contribuir para esse desenvolvimento tecnológico, científico do país?
0: Veja, os prêmios, eles são importantes também pelo valor financeiro, pelas bolsas que são atribuídos. Mas eles também colocam luz sobre certos projetos. Eu falei dos projetos desse ano. Um dos projetos que eu posso reportar para vocês é um projeto que foi destacado. Era um projeto de você ter uma célula fotoelétrica portátil que aquele coletor de castanha na floresta amazônica, veja que eu estou falando de um produto que o Brasil vende para o mundo inteiro, não, Brasília Noites, aqui a gente chama de castanha do Pará, o pessoal do Acre, do Amapá vai me matar, né? Mas eu estou fazendo a ressalva, né? É a castanha do Brasil, né? E, então o prêmio é um kit portátil que você carrega nas costas. Eu confesso para vocês que eu participei da entrega desse prêmio, eu achei importante, mas eu não entendi a profundidade do impacto desse prêmio. Eu só compreendi tempos depois, numa viagem ao Amapá, e eu conversando com mais calma com o orientador da Manuele, e aí ele me explicou o tempo que o castanheiro passa sem contato telefônico, sem luz à noite, 40 dias, 60 dias. Então você veja que é algo que, é claro que ainda é um projeto, é um piloto, ainda precisa chegar, ter escala para chegar no mercado, mas é algo que impacta na vida dos povos da Amazônia e impacta na economia brasileira, porque é o pessoal que coleta um dos produtos de exportação do Brasil.
2: Então são projetos que podem fazer a diferença realmente, né?
0: Exatamente, exatamente.
1: E quem pode participar desse prêmio que vai falar de inteligência artificial, que é um tema tão atual, como o senhor disse, né?
0: Em princípio, porque o prêmio tem faixas, então, em princípio, todos os alunos do segundo grau, da universidade, aluno de mestrado, aluno de doutorado, um jovem pesquisador já com doutorado, todos esses podem se candidatar. Aí tem que olhar no edital qual a faixa em que ele se enquadra.
1: E vamos lembrar que o endereço, para quem tiver interesse no prêmio, é jovemcientista.cnpq.br.
0: Perfeito.
1: Todo mundo pode participar e tentar impactar, mandar projetos que impactem, né, a vida, não só do cientista, mas também do país, né, presidente?
0: E se tiver alguma confusão, bota lá no Google, Jovem Pesquisador CNPq, não vai dar outro endereço, é esse que você acabou de falar.
2: Agora, presidente, vamos falar rapidamente sobre a SBPC, a Sociedade Brasileira para o Progresso da Ciência, que começa agora. Como é que vai ser a participação do CNPq?
0: Veja, a SBPC é uma entidade da sociedade civil, até um pouco mais antiga do que o CNPq, né? Mas que tem tido um importante papel ao longo da história do Brasil. É a voz do cientista que, como sociedade civil, se dirige à própria sociedade e ao governo. Então, o CNPq sempre apoiou essa reunião da Sociedade Brasileira do Progresso da Ciência e sempre participou dessa reunião. Esse ano, em Niterói, belíssima cidade, nós vamos participar com uma atração, dentre outras, que essa atração eu queria chamar a atenção. Nós concebemos uma linha do tempo, a propósito dos 75 anos do CNPq, uma linha do tempo que dá corpo e voz ao lema dos 75 anos, que é "Olhando bem, tem CNPq". É a ideia de que em muitas das atividades de ciência e tecnologia que nós brasileiros nos orgulhamos, por vezes a gente não percebe que tem a marca do CNPq. Então, nessa linha do tempo, a gente vai encontrar, por exemplo, pesquisa de petróleo em águas profundas, tem o DNA do CNPq. A atividade do ITA, que permitiu a criação da Embraer, que hoje o Brasil tem a terceira empresa de aeronáutica do mundo, tem o DNA do CNPq. Citei esses exemplos, mas tem, eu diria, vários outros. O desafio do enriquecimento do urânio, o desafio de ter transformado o Brasil nessa enorme potência agrícola, tem lá o selo da Embrapa, né? Então, por vezes, o selo do CNPq não aparece tão diretamente. É preciso olhar bem para ver o apoio do CNPq. Então, quem tiver oportunidade,

0: unidade de Niterói, eu convido para que passe no estande do CNPq para ver essa linha do tempo.
1: Muito obrigada pela sua participação aqui na Voz do Brasil. A gente conversou com o presidente do Conselho Nacional de Desenvolvimento Científico e Tecnológico, Olival Freire Júnior. Muito obrigada, presidente.
0: Eu agradeço a vocês pela possibilidade de falar do CNPq, de falar da pesquisa no Brasil, e agradeço também, claro, à EBC e ao público que nos acompanhou.
2: E a consulta ao terceiro lote de restituição do Imposto de Renda 2026 será aberta nesta sexta-feira, dia 24 de julho.
1: Quem ainda não recebeu a restituição deve verificar se há inconsistências.
2: Saiba como verificar a restituição e resolver possíveis pendências.
3: A consulta ao terceiro lote da restituição do Imposto de Renda será liberada nesta sexta-feira, dia 24, a partir das 9 horas. Mais de 2 milhões e 700 mil contribuintes serão contemplados e o pagamento está previsto para o dia 31 de julho. Para saber se a sua restituição foi liberada, basta acessar o serviço Meu Imposto de Renda no site da Receita Federal ou consultar pelo aplicativo oficial do órgão em celulares e tablets. De acordo com a Receita Federal, cerca de 165 mil restituições não foram creditadas porque o contribuinte informou o CPF como chave Pix para recebimento, mas não possui conta bancária vinculada a essa chave. Nesses casos, é possível cadastrar uma chave Pix CPF junto a uma instituição financeira, atualizar os dados pelo serviço Meu Imposto de Renda ou enviar uma declaração retificadora. Após o processamento, permanecerão pendentes apenas restituições que ficaram retidas em malha fiscal ou que apresentam inconsistências nos dados bancários informados para recebimento, como os casos relacionados à chave Pix. Thaís de Araújo, para a Voz do Brasil.
1: Atenção, microempreendedores individuais e microempresários.
2: A implantação do novo Cadastro Nacional da Pessoa Jurídica pela Receita Federal vai suspender temporariamente os serviços de abertura, alteração e baixa de empresas realizadas pelas juntas comerciais.
1: Até o próximo sábado, às 7 horas da manhã, a base do CNPJ fica disponível apenas para consultas.
2: No sábado, a base ficará totalmente indisponível, impossibilitando consultas e qualquer outra operação relacionada ao cadastro.
1: O prazo para o restabelecimento total dos serviços está previsto para segunda-feira, 27 de julho.
2: A emissão do novo formato do CNPJ alfanumérico está marcada para o dia 31 de julho.
1: E atenção, estudantes, termina amanhã o prazo para os pré-selecionados da primeira chamada do ProUni entregarem a documentação que comprova as informações de inscrição à instituição de ensino onde foram selecionados.
2: Neste segundo semestre, o programa oferece mais de 471 mil bolsas de estudos parciais e integrais em todo o país.
4: Os estudantes pré-selecionados no programa Universidade para Todos, o ProUni, do segundo semestre deste ano, têm até sexta-feira, dia 24, para comprovar as informações passadas durante a inscrição. A documentação exigida pode ser apresentada diretamente na instituição em que o aluno foi pré-selecionado. É responsabilidade do candidato verificar com a universidade os horários e locais para realizar este processo. A perda do prazo ou não comprovação das informações implicará na reprovação dos alunos. Quem não foi pré-selecionado nesta etapa poderá participar da segunda chamada do ProUni, prevista para o dia 5 de agosto. Também será possível manifestar interesse na lista de espera entre os dias 26 e 27 de agosto. A divulgação da lista ocorrerá no dia 1º de setembro. E a comprovação das informações deve ser feita entre 1º e 14 de setembro. Nesta edição, o ProUni recebeu mais de 529 mil inscrições e ofertou 471.304 bolsas de estudo em 380 cursos de graduação. A iniciativa oferece bolsas de estudo integrais que cobrem 100% do valor da mensalidade e parciais, que correspondem a 50%. A iniciativa é realizada duas vezes ao ano. Mais informações em acessounico.mec.gov.br/ProUni. Thaís Vitória para a Voz do Brasil.
1: O Ministério da Educação recebe até o dia

0: 31 de julho a declaração do Censo Escolar 2026 e orienta gestores a preencherem os dados referente aos alunos da educação especial.
1: Eles podem acessar um guia do INEP com orientações específicas sobre oferta de atendimento educacional especializado.
0: Os dados devem ser fornecidos em educacenso.inep.gov.br.
1: E essas foram as notícias do Governo Federal.
0: Uma realização da Secretaria de Comunicação Social da Presidência da República.
1: Com produção da empresa Brasil de Comunicação.
0: Fique agora com as notícias do Poder Judiciário e do Congresso Nacional. Uma boa noite.
1: Boa noite e até amanhã.
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4: Decisão do Supremo Tribunal Federal permite retomada da cobrança de IPTU em Teresina, no Piauí.
5: STJ reafirma que quando a vítima de homicídio deixa filhos menores, essa consequência pode aumentar a pena base do condenado.
4: TSE orienta tribunais regionais a criarem parcerias com instituições especializadas para combater a desinformação eleitoral.
5: Boa noite, eu sou Marcela Luiza.
4: E eu sou Walter Lima.
5: O Supremo Tribunal Federal suspendeu liminar do Tribunal de Justiça do Piauí, que havia interrompido a cobrança de IPTU na cidade de Teresina.
4: De acordo com a decisão do ministro Alexandre de Moraes, o município declarou que a queda da arrecadação poderia causar grave impacto na economia pública e comprometer a execução de serviços essenciais. Fernanda Porto.
6: Diante da urgência, o caso foi julgado pelo ministro Alexandre de Moraes, que está na presidência do STF nesta segunda quinzena de julho. Ao atender o pedido para restabelecer a cobrança do imposto, o ministro Alexandre de Moraes considerou o levantamento da Secretaria Municipal de Finanças de Teresina, que indica que a paralisação da cobrança do IPTU impactou em arrecadação de mais de 84 milhões de reais. Na decisão, o ministro Alexandre de Moraes ressaltou que o município demonstrou que a queda de arrecadação poderia causar grave impacto na economia pública e comprometer a execução de serviços essenciais.
5: Quando a vítima de um homicídio deixa filhos menores, essa consequência pode aumentar a pena base do condenado.
4: Esse entendimento foi reafirmado pelo Superior Tribunal de Justiça. Fátima Uchoa.
7: Agora, sob o rito dos recursos repetitivos, a terceira sessão do STJ fixou essa tese que deve ser observada por juízes e tribunais. De acordo com o relator ministro Reinaldo Soares da Fonseca, o fato de a vítima do crime deixar filhos menores pode repercutir no aspecto material e gerar impacto em questões emocionais, mas esse posicionamento não pode ser aplicado automaticamente porque transformaria uma circunstância judicial em fator objetivo de aumento da pena. Ainda segundo o ministro, não é necessário exigir a comprovação de impacto excepcional ou individualizado para os dependentes da vítima, sob o risco de se esvaziar a própria finalidade da análise dessa circunstância judicial.
5: O Tribunal Superior Eleitoral orienta tribunais regionais a criarem parcerias com instituições especializadas para combater a desinformação eleitoral.
4: A ação permitirá a ampliação da capacidade técnica da Justiça Eleitoral, garantindo segurança jurídica na análise de processos que envolvam desinformação e conteúdo gerado por inteligência artificial. Juliana Cariri.
8: Os acordos poderão prever o compartilhamento de metodologias, o acesso a profissionais especializados, laboratórios e ações de capacitação. O TSE ressalta que as parcerias não alteram as competências das autoridades judiciárias nem as garantias.
5: Tribunal Superior do Trabalho mantém decisão que anulou reintegração de metalúrgico demitido por justa causa.
4: O trabalhador foi dispensado após comentar em rede social sobre a empresa em que ele trabalhava. Marla Lacerda.
9: O metalúrgico havia sido reintegrado por decisão provisória em primeira instância, alegando que sofria de depressão e que não podia ser dispensado por motivo de doença ocupacional. Mas o TRT de Campinas, São Paulo, suspendeu a medida. O caso...

0: O caso foi analisado então pela SDI2 do TST, que confirmou a decisão de segundo grau. Para o colegiado, ainda não há elementos suficientes para concluir que a demissão foi irregular. Os ministros destacaram também que a estabilidade pela doença ocupacional não impede a dispensa por justa causa. Portanto, a validade da demissão ainda será analisada na ação principal após a produção das provas necessárias.
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1: Uma boa noite.
2: E até amanhã.
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5: Eu sou Humberto Pinheiro e estes são os destaques de hoje do Jornal do Senado, que começa agora. Nova lei fortalece a produção nacional de medicamentos e vacina. Piso dos professores, frete rodoviário e renovação da CNH estão entre as medidas aprovadas pelo Senado. Emendas parlamentares para shows podem ser proibidas. Boa noite. Foi sancionada a lei que cria a Estratégia Nacional para o Desenvolvimento do Complexo Econômico Industrial da Saúde. A nova legislação busca fortalecer a produção nacional de medicamentos, vacinas, equipamentos e insumos médicos. O objetivo é reduzir a dependência do Brasil de produtos importados, ampliar a capacidade da indústria nacional e garantir mais segurança no abastecimento do sistema de saúde. A reportagem é de Patrícia Oliveira.
6: São mecanismos para incentivar empresas e instituições de pesquisa a desenvolver e fabricar esses produtos no país. A nova lei também amplia parcerias entre o governo, universidades e empresas e prevê linhas de crédito. Para o relator do projeto que deu origem à lei, senador Rogério Carvalho, do PT de Sergipe, a pesquisa tecnológica em saúde deve se voltar para soluções dos problemas brasileiros.
7: A pandemia de Covid-19 demonstrou que buscar a autossuficiência em fármacos, vacinas e equipamentos hospitalares é um dever do Estado para assegurar o direito constitucional à saúde.
6: A nova lei também altera normas do SUS e a lei de licitações para facilitar as compras públicas no setor de saúde.
5: No primeiro semestre de 2026, o Senado aprovou medidas provisórias que tratam do piso salarial dos professores da educação básica e do frete rodoviário de cargas. Os senadores também deram aval à renovação automática da Carteira Nacional de Habilitação. Repórter Pedro Pincer.
8: O Congresso Nacional aprovou medidas provisórias importantes, como a que reajusta o piso salarial dos professores da educação básica para R$ 5.130,63 em 2026, um aumento de 5,4% sobre o valor anterior, com ganho real de 1,5 ponto percentual acima da inflação. O texto aprovado estabelece novo cálculo para reajuste anual. A senadora professora Dorinha Seabra, do União do Tocantins, destacou a importância de valorizar o trabalho dos docentes.
9: Não tem educação boa, nem educação de qualidade, se os profissionais da educação não forem devidamente respeitados e valorizados. Esse é o nosso apelo para que, a partir do piso, as carreiras sejam reorganizadas nos diferentes municípios brasileiros e nossos estados.
8: Outro destaque foi a medida provisória que altera as regras e o cálculo do piso mínimo do frete rodoviário de cargas para considerar custos operacionais. A medida beneficia os caminhoneiros por estabelecer novas regras de regulamentação para empresas que contratem caminhoneiros para a realização de transporte rodoviário de cargas. Para o senador Stevenson Valentim, do Podemos do Rio Grande do Norte, a medida faz justiça e traz tranquilidade para a categoria.
10: Entendo que esse viés da multa já atingiu pela sua pedagogia. E permanecer com essa injustiça é passar uma ideia de vingança e que não contribui em nada para a sociedade. É importante que o caminhoneiro esteja preocupado com a carga, com o seu horário de entrega, com a distância da família, com as condições das nossas rodovias.
8: Outra medida provisória aprovada no primeiro semestre do ano garante a renovação

0: automática da Carteira Nacional de Habilitação de motoristas que, ao término da validade do documento, estiverem no Registro Nacional Positivo de Condutores. O cadastro mostrará o nome das pessoas que não tenham cometido nenhuma infração de trânsito nos últimos 12 meses.
1: E o Senado deve analisar a partir de agosto um projeto que cria o Prêmio Nacional da Educação Brasileira. A proposta busca reconhecer iniciativas de estados, municípios, escolas e estudantes que contribuam para melhorar a educação. O objetivo é valorizar boas práticas e incentivar ações que fortaleçam a educação em diferentes etapas, da educação infantil ao ensino médio. A proposta prevê categorias específicas para reconhecer experiências bem-sucedidas em todo o país. Os detalhes com o repórter Rodrigo Rezende.
2: O Senado deve analisar a partir de agosto um projeto que cria o Prêmio Nacional da Educação Brasileira. A ideia, apresentada pelo senador Camilo Santana, do PT do Ceará, reconhece estratégias e iniciativas para a promoção de avanços na melhoria da qualidade da aprendizagem na educação básica feitas por estados, municípios, escolas ou estudantes brasileiros. Camilo Santana, atual presidente da Comissão de Educação do Senado, ressalta que todas as formas de desenvolvimento da educação brasileira devem ser valorizadas.
3: Eu sempre digo que a educação precisa estar acima de qualquer questão político-partidária nesse país. Está em jogo a qualidade da educação para nossas crianças e jovens desse país. Temos muito ainda a fazer, muito caminho a ser percorrido.
2: O prêmio terá 8 categorias e regulamento posterior irá definir a forma de seleção dos vencedores. A proposta de criação do Prêmio Nacional da Educação Brasileira ainda será analisada pelas comissões do Senado.
1: Um projeto apresentado no Senado tipifica como ilícito o uso de emendas parlamentares para o financiamento de shows e apresentações artísticas. A medida pretende modificar a lei de improbidade administrativa para penalizar os gestores públicos infratores de maneira mais dura e até mesmo com a perda da função. Mais informações com o repórter Douglas Castilho.
4: Apresentado pelo senador Eduardo Girão, do Novo do Ceará. O texto prevê que o uso de emendas parlamentares para financiamento de shows e apresentações artísticas seja enquadrado como ato que causa prejuízo ao erário. Essa modalidade de infração tem também como sanções a perda dos direitos políticos por até 8 anos, multa de até 2 vezes o valor do dano causado e o ressarcimento integral dos danos verificados.
5: É um dinheiro que se evapora e que, se for em equipamentos para o hospital, fica lá por anos, por décadas, né? E esse projeto nosso visa normatizar isso e considerar como improbidade administrativa, com punição.
4: O autor do projeto justificou ainda que a medida pode combater o superfaturamento e os desvios que costumam ocorrer nesse tipo de transação. Além disso, segundo ele, haveria diversas vezes um conflito de interesses, pelo fato de gestores usarem dinheiro público para contratarem bandas ou grupos que têm eles próprios como empresários. O projeto aguarda a destinação para discussão nas comissões do Senado.
1: Mais de 158 milhões de brasileiros estão aptos a votar nas eleições de 4 de outubro. O número é o maior da história e representa um crescimento de mais de 2 milhões de eleitores em relação a 2022. No primeiro turno, os eleitores vão escolher presidente da República, governadores, 2 senadores, deputados federais, deputados estaduais e distritais. A reportagem é de Rodrigo Rezende.
2: 158 milhões e 700 mil pessoas devem decidir os mandatários dos próximos anos para a presidência da República, governos estaduais e distrital, Senado, Câmara dos Deputados e assembleias estaduais. Em relação às eleições de 2022, houve um acréscimo de 2 milhões e 200 mil eleitores. As mulheres representam quase 53% do eleitorado e cerca de 3 milhões e 500 mil eleitores têm 18 anos ou menos. O presidente do Tribunal Superior Eleitoral, ministro Nunes Marques, ressalta que a população brasileira é soberana para escolher seus representantes e definir o futuro do país.
6: O futuro da nossa democracia não será delineado por máquinas, mas pelos milhões de brasileiras e brasileiros que depositam nas urnas sua mensagem de esperança, traduzida no voto direto, secreto, universal e periódico.
2: Os 3 maiores colégios eleitorais estão na região Sudeste: São Paulo, com 34 milhões, Minas Gerais, Gerais com 16 milhões.

0: milhões e Rio de Janeiro com quase 13 milhões de eleitores. 918 mil brasileiros vivendo no exterior estão aptos para votar.
1: O senador Wellington Fagundes, do PL de Mato Grosso, defendeu o projeto de lei que permite a destinação de emendas parlamentares da saúde para o atendimento pré-hospitalar realizado pelos corpos de bombeiros militares. Na análise dele, a proposta reconhece que esse serviço integra a rede de atendimento em saúde e amplia as responsabilidades de investimento na estrutura das corporações. Com trabalhos técnicos de Josivaldo Souza, o Jornal do Senado fica por aqui. Acompanhe agora as notícias da Câmara dos Deputados. Boa noite.
2: Jornal Câmara dos Deputados. Câmara transforma em lei atendimento a brasileiras que vivem no exterior.
3: Herdeiros poderão retirar valores de até 40 salários mínimos sem inventário.
2: Comissão aprova inclusão digital de alunos com deficiência da rede pública.
3: Boa noite. A Comissão de Educação aprovou a criação da Política de Alfabetização Digital das Pessoas com Deficiência. A repórter Sofia Peçanha tem os detalhes da votação.
4: A Comissão de Educação da Câmara dos Deputados aprovou o projeto que institui a Política Nacional de Alfabetização Digital das Pessoas com Deficiência. Antes disso, o texto também foi aprovado pela Comissão de Defesa dos Direitos das Pessoas com Deficiência. A proposta tem como objetivo garantir o letramento digital de estudantes com deficiência da rede pública de ensino. Isso inclui desde o uso básico de computadores e internet, até ferramentas que auxiliam na comunicação, no acesso à informação e no desenvolvimento escolar. A relatora do projeto na Comissão de Educação, a deputada Maria Rosas, do Republicanos de São Paulo, destacou a importância da medida para promover a inclusão.
5: Aprovar essa Política Nacional de Alfabetização Digital, especificamente para as pessoas com deficiência, é um marco para que nós possamos trazer e falar na ação a pessoa com deficiência, dizendo: nós lutamos pela inclusão dos direitos da pessoa com deficiência.
4: Para isso, o projeto prevê a capacitação de professores e gestores, a adaptação dos métodos de ensino e investimento em infraestrutura tecnológica nas escolas, como equipamentos e conexão à internet. A ideia é que a tecnologia deixe de ser um obstáculo e passe a ser uma ferramenta de inclusão, como ressaltou a relatora ao afirmar que a transformação digital precisa considerar as necessidades de todos os estudantes.
5: A transformação digital da educação somente se realiza plenamente quando contempla a diversidade dos estudantes e assegura a eliminação de barreiras que dificultam o acesso, a participação e a aprendizagem das pessoas com deficiência.
4: A Política de Educação Digital para Pessoas com Deficiência também estabelece que o desenvolvimento dos alunos e da instituição deverá ser acompanhado bimestralmente. Segundo o autor da proposta, o deputado Carlos Henrique Gaguinho, do União de Tocantins, com mais acesso e preparo, os estudantes com deficiência podem ter mais autonomia nos estudos, mais participação nas atividades escolares e melhores oportunidades no futuro, inclusive no mercado de trabalho. O próximo passo para a aprovação da Política Nacional de Alfabetização Digital das Pessoas com Deficiência será a análise pela Comissão de Finanças e Tributação. Da Rádio Câmara de Brasília, Sofia Peçanha.
2: Educação. Bibo Nunes, do PL do Rio Grande do Sul, é autor do projeto que proíbe a aprovação automática de alunos não alfabetizados nos 3 primeiros anos do ensino fundamental. O texto altera a Lei de Diretrizes e Bases da Educação Nacional e aguarda análise pela Comissão de Constituição e Justiça.
6: Tem que saber ler e escrever, isso é o mínimo. Escola é para educar, que acima de tudo o objetivo das escolas é a educação. Se não for educação, não tem o menor fundamento. Espero que aprove para o bem da educação no Brasil. Não tem fundamento uma criança no primeiro, segundo, terceiro ano serem aprovados sem saber ler e escrever. Essa é a minha luta para melhorar, de fato, a educação no Brasil.
3: Bibo Nunes acredita que a promoção automática dos alunos serve apenas para melhorar indicadores educacionais. Na avaliação do deputado, a medida desestimula estudantes e professores, cria uma falsa sensação de aprendizado e compromete a qualidade da educação.
2: Justiça. Comissão aprova a proposta que permite até 40 salários mínimos para a retirada de valores a herdeiros. A repórter

0: Júlia Lopes explica a atualização dos valores.
1: A Comissão de Finanças e Tributação da Câmara dos Deputados aprovou um projeto que atualiza para até 40 salários mínimos, o equivalente hoje a R$ 64.840, o valor que poderá ser liberado a herdeiros sem necessidade de inventário em cadernetas de poupança e fundos de investimento. A proposta foi apresentada pelo deputado Celso Russomano, do Republicanos de São Paulo, e altera a lei que trata do pagamento a dependentes ou sucessores de valores não recebidos em vida pelo titular, como restituições no imposto de renda e outros tributos. A regra vale para casos em que não há outros bens sujeitos a inventário. No texto, o autor explica que, nesses casos, os herdeiros costumam utilizar os valores recebidos para cobrir despesas como impostos, custas judiciais e honorários de advogados, entre outros gastos. O relator da proposta, deputado Hildo Roge, do MDB do Maranhão, afirma que a atualização é necessária, porque a legislação atual utiliza como referência a obrigação do Tesouro Nacional, a OTN, que não existe mais, o que gera dificuldades de interpretação.
2: Essa regra já existia, só que como ele estava estipulado, referenciado em cima de um título do governo, que era a antiga OTN, e como a OTN não existe mais, não existia mais a referência de até quanto poderia ser pago de forma imediata para a viúva, ou para o viúvo, ou para o filho. Então isso impedia a evolução e a facilidade e a rapidez da transferência desses recursos de uma conta para a conta do herdeiro. E isso é facilitado agora.
1: Além disso, a proposta altera o Código de Processo Civil para estabelecer que o juiz não poderá negar o pedido de gratuidade da justiça apenas com base na renda de um herdeiro ou na posse de um imóvel. O projeto, que busca atualizar o limite a ser retirado por herdeiros em cadernetas de poupança e outras aplicações no valor até 40 salários mínimos, segue em análise na Comissão de Constituição e Justiça. Da Rádio Câmara de Brasília, Júlia Lopes.
3: Economia. A Câmara aprovou proposta que garante imunidade tributária aos templos religiosos e suas entidades filantrópicas, também sobre tributos incidentes no consumo de bens e serviços. Marcelo Crivella, do Republicanos do Rio de Janeiro, afirma que a medida regulamenta um direito já previsto na Constituição.
4: Essa é a grande, eu diria, notícia para os templos religiosos, é fazer com que a imunidade prevista na Constituição Federal se torne realidade com relação aos tributos que incidem no consumo de bens e de serviços. Essa PEC foi aprovada no plenário com 385 votos favoráveis, 93 votos contrários e 7 abstenções. Portanto, teve ampla maioria.
0: Na opinião de Marcelo Crivella, a medida pode reduzir os custos de igrejas e instituições beneficentes na aquisição de equipamentos e insumos utilizados em atividades religiosas, assistenciais e sociais. A proposta agora será analisada pelo Senado.
3: Eleições. Depois de ser aprovado na Comissão de Constituição e Justiça, o projeto que aumenta o prazo para transferência de domicílio eleitoral está pronto para ser votado pelo plenário da Câmara.
0: A proposta também altera as regras para comprovação de vínculo com a localidade, como informa a repórter Silvia Munhato.
5: A Comissão de Constituição e Justiça da Câmara aprovou o projeto que amplia de 150 para 180 dias antes das eleições o prazo final para o pedido de transferência do domicílio eleitoral. Pelo texto, o tempo de residência mínima no novo município também muda de 3 para 6 meses. A deputada Júlia Zanatta, do PL de Santa Catarina, relatora do texto, foi favorável à mudança.
6: A prática do turismo eleitoral, a transferência fraudulenta de domicílio com fins meramente eleitoreiros, constitui uma burla que corrói a representatividade democrática e a soberania popular em sua dimensão municipal. O voto é o exercício de soberania localizado e a fraude de domicílio rompe o nexo da pertinência essencial entre o eleitor e a comunidade política local, cujos rumos ele pretende definir.
5: A proposta também altera a forma de comprovação de vínculo com a localidade. Será exigida a apresentação de comprovante de residência oficial em nome do eleitor, como contas de água, luz, gás, telefone fixo ou correspondência oficial de órgãos governamentais.

0: A lei atual permite a comprovação por meio de declaração do próprio eleitor ou outros meios que forem considerados convincentes pelo juiz eleitoral. Da Rádio Câmara de Brasília, Silvia Minhato.
1: Desenvolvimento Regional.
2: Rodrigo Hollenberg, do PSB, teme que o empréstimo de 6 bilhões de reais feito pelo governo do Distrito Federal para cobrir o rombo do Banco de Brasília, no caso Master, comprometa a saúde e a educação públicas. Por isso, o deputado acionou a justiça em defesa de crianças e famílias atípicas.
3: Nós, então, oficiamos ao Ministério Público do Distrito Federal e Territórios, solicitando que determine que o governo do Distrito Federal faça concurso para orientadores educacionais para que essas crianças, esses jovens com deficiência possam ser acolhidos adequadamente na rede pública de educação do Distrito Federal. Do mesmo modo, nós estamos solicitando ao governo do Distrito Federal que realize a contratação de médicos, de enfermeiros, de técnicos de enfermagem, que possam garantir o atendimento a essas famílias.
4: Presidente da Comissão de Defesa dos Direitos das Pessoas com Deficiência, Rodrigo Hollenberg, relata o drama de famílias atípicas sem atendimento adequado e lamenta a falta de concurso para orientadores educacionais no Distrito Federal desde 2017.
1: Previdência.
2: O tempo para a aposentadoria de policiais militares e bombeiros poderá ser reduzido. Uma proposta aprovada pela Câmara permite que os estados e o Distrito Federal editem leis locais para diminuir esse prazo. Confira na reportagem de Maria Neves.
5: Aprovado na Comissão de Constituição e Justiça da Câmara dos Deputados, projeto que reduz o tempo de serviço de policiais e bombeiros militares para ter direito à aposentadoria integral pode seguir para o Senado. Pela proposta, os estados poderão editar legislação própria para reduzir em até 5 anos o tempo mínimo de exercício na função para receber proventos integrais. O autor do projeto, o deputado Júnior Amaral, do PL Mineiro, argumenta que a medida busca trazer justiça para policiais e bombeiros militares que trabalham em condições difíceis e são pouco valorizados.
6: Os profissionais de segurança pública no Brasil já sofrem com falta de retaguarda jurídica, já sofrem com falta de logística adequada para trabalhar, já sofrem com baixos salários. Então, essa questão da previdência é algo mínimo que a gente pode fazer aqui na Câmara dos Deputados para impedir que esses homens e mulheres sejam ainda mais desprestigiados, como infelizmente são historicamente no nosso país.
5: Atualmente, a lei exige 35 anos de serviço para militares receberem a aposentadoria com valor integral. Desse tempo, pelo menos 30 anos devem ser em atividades militares. Com o texto aprovado, o período mínimo de atividade militar poderá cair de 30 para 25 anos. Na regra de transição vigente, militares que ingressaram no cargo há mais tempo, antes de 2020, e ainda não cumprem os requisitos, têm de contar pelo menos 25 anos de serviço militar, mais um pedágio. Eles devem trabalhar mais 4 meses para cada ano que falta. A proposta também permite que os estados reduzam esse tempo de pedágio para 20 anos por lei local. Da Rádio Câmara de Brasília, Maria Neves.
4: Tarcísio Mota, do PSOL do Rio de Janeiro, apresentou projeto que estabelece regras para a aplicação de recursos dos regimes próprios de previdência dos servidores públicos. A proposta busca reduzir os riscos nas aplicações financeiras e aumentar a segurança do dinheiro destinado às aposentadorias.
7: Nós não podemos deixar que os institutos de previdência e os governos apliquem os recursos dos servidores em bancos que não têm condições de garantir a liquidez e garantir a rentabilidade e garantir que esses recursos não serão perdidos. Então, a proposição desse PLP é de que os institutos de previdência de cada município brasileiro e dos estados brasileiros, eles tenham um limite, que 80% dos recursos servidores sejam obrigatoriamente aplicados em títulos que estão lastreados no Tesouro Nacional e em bancos públicos, que dão garantia de que esse recurso não será perdido. E os demais 20% sejam aplicados em critérios muito rígidos de solidez dessas instituições financeiras.
2: Segundo Tarcísio Mota,

0: A medida evita perdas em aplicações de alto risco e garante maior segurança aos recursos descontados de cada servidor. Ele argumenta ainda que o texto reduz a influência de interesses políticos e financeiros na gestão dos fundos previdenciários dos servidores.
1: Habitação.
2: Padre João, do PT de Minas Gerais, defende a aprovação de projetos que incentivam cooperativas habitacionais a participarem do Minha Casa Minha Vida. Ele avalia que a contribuição dessas entidades pode ampliar o acesso à casa própria com unidades mais acessíveis e de melhor qualidade.
3: Então temos que continuar avançando e avançando também com a nossa relatoria, com o projeto de lei que garanta a autogestão, ou seja, além da responsabilidade e disposição de estados, do Distrito Federal e municípios, a sociedade civil organizada em forma de entidade ou cooperativa, poder não só construir as moradias na forma de autogestão, mas também outros equipamentos importantes para a comunidade.
0: Padre João observa que o déficit habitacional atinge quase 5 milhões e 700 mil famílias no país. Ele afirma que a autogestão dá segurança jurídica a experiências já existentes e permite incluir equipamentos comunitários nos empreendimentos habitacionais.
1: Segurança Pública.
2: A Câmara aprovou proposta que transforma em lei o atendimento a brasileiras no exterior. Saiba mais sobre o assunto na reportagem de Paula Bitar.
4: A Comissão de Constituição e Justiça da Câmara aprovou uma proposta que transforma em lei a política de atendimento a brasileiras que vivem no exterior por meio dos espaços da mulher brasileira. A iniciativa, desenvolvida pelo Ministério das Relações Exteriores em consulados brasileiros, oferece orientação e apoio especializado com prioridade a mulheres em situação de vulnerabilidade. Entre os objetivos da política estão o combate à violência doméstica, a orientação sobre direitos e o apoio à capacitação profissional, ao empreendedorismo feminino e ao aprimoramento educacional. O texto aprovado também prevê que o atendimento poderá contar com profissionais especializados e instituições parceiras em áreas como imigração, direito de família, legislação trabalhista e previdenciária, apoio psicológico e capacitação linguística, educacional e financeira. A proposta estabelece que a implantação dos espaços da mulher brasileira ocorrerá de forma gradual, conforme a avaliação do Itamaraty. A prioridade será dada às localidades onde houver maior necessidade de reforço do atendimento às mulheres, conforme a disponibilidade de orçamento, funcionários e de espaço físico nas repartições consulares. De acordo com dados do Ministério das Relações Exteriores, a rede consular brasileira realizou 1.556 atendimentos a brasileiras vítimas de violência doméstica e de gênero no exterior em 2023. Segundo a relatora na comissão, deputada Maria do Rosário, do PT do Rio Grande do Sul, o projeto garante a segurança jurídica de uma prática que o Itamaraty já desenvolve com sucesso.
5: Os objetivos específicos da criação deste espaço da mulher brasileira é o combate à violência doméstica, é a defesa das imigrantes contra a discriminação e a orientação a elas para a salvaguarda dos seus direitos humanos, é garantir a sua capacitação, o apoio ao empreendedorismo feminino, o apoio ao respeito, o aprimoramento educacional. Então, estas mulheres brasileiras que vivem no exterior passarão a ter um apoio maior dentro dos consulados como mulheres. E esse trabalho, sinceramente, será muito importante para a valorização dessas mulheres e tranquilidade das suas famílias que se encontram aqui no Brasil.
4: O projeto que transforma em lei a política de atendimento a brasileiras que vivem no exterior por meio dos espaços da mulher brasileira já pode ir diretamente para o Senado, a menos que haja recurso para votação antes pelo plenário da Câmara. Da Rádio Câmara de Brasília, Paula Bitar.
1: Meio Ambiente.
0: Delegado Palumbo, do Podemos de São Paulo, é autor de projeto de lei que aumenta a punição para quem maltratar animais. O deputado explica que a proposta eleva a pena máxima de prisão dos atuais 5 para até 12 anos para os condenados por esse tipo de crime.
6: Nós estamos lutando. O meu projeto estipula uma pena de até 12 anos de cadeia. O indivíduo que maltrata um animal tem que ficar encarcerado, de preferência trabalhando para pagar o próprio sustento. É assim que a gente trata criminoso, gente desalmada, que não tem coração, que maltrata.

0: maltrata os animais. Se esse projeto for aprovado, espero que seja, nós estamos lutando para isso, o criminoso que maltratar animal vai ficar 12 anos enjaulado, que é onde ele tem que ficar.
1: Delegado Palumbo argumenta que a legislação atual não consegue manter presos os autores de maus tratos. O parlamentar também destaca sua atuação em defesa da causa animal e cita outras iniciativas apresentadas por ele ao longo da vida pública.
2: Termina agora o Jornal Câmara dos Deputados, produzido pela Rádio Câmara, com trabalhos técnicos de Everson Urani e a apresentação de José Carlos Andrade e Luciana Vieira. Uma boa noite para você.
1: Ótima noite. A Voz do Brasil volta amanhã.
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4: Dá-se início ao Cidade in Love, idealizado para cativar e reunir corações. Eu sou o Gil Garcia e peço que absorva cada palavra, cada silêncio e cada som, integrando-os como elementos da sua história pessoal. Aqui todo detalhe se justifica porque a essência do romantismo orienta nosso caminho. É o lugar onde a intensidade vira lembrança e o sentimento se converte em companhia. Para dar o pontapé inicial, deixe a harmonia das músicas invadir o ambiente, dizendo aquilo que fica além das palavras. Aumente o volume e aprecie a primeira música desta jornada.
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0: 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E seguindo nessa mesma linha, a próxima melodia vem para perpetuar nossa história.
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0: No final da canção permanece a intensidade dos afetos vivenciados até agora. Precisamos de um breve intervalo agora no Cidade em Ló. Retornaremos do intervalo com mais sentimentos e paixões neste ambiente romântico.
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3: Oi, minha gente, bom dia! Hoje, sexta-feira, 24 de julho de 2026. A partir de agora, mais uma edição do nosso Sinfonia Sertaneja com a minha companhia. 5 horas e 2 minutos, estamos chegando na sua casa, na sua chácara, no seu sítio, na sua fazenda, no acampamento de carro de bois, aonde você estiver com a caixinha de som sintonizada, aqui na frequência de nossa emissora Montanhês FM, aqui de Vazante, Minas Gerais. A vocês um muito bom dia, muito obrigado desde já pela sintonia, pelo companheirismo de sempre. A você, minha cara amiga, a você, meu caro amigo, a você, meu querido senhor, minha querida senhora. Vamos juntos até as 8 horas da manhã, levando o melhor do som sertanejo aqui pela Montanhês FM. Eu sou Victor Gabriel e assim é o meu nome artístico. Estamos juntos aqui em mais uma edição do seu, do nosso Sinfonia Sertaneja. Desde já, muito bom dia e vamos embora, porque aqui o tempo não espera ninguém.

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Em nome de nossos parceiros, estamos juntos com mais uma edição do seu do nosso Sinfonia Sertaneja. 5 horas e 4 minutos agora para você, uma manhã especial que está amanhecendo logo mais em Vazante. Madrugadinha ainda, lá por volta de 6 horas já começa a dar o raiar do dia, e a gente está por aqui para levar para você muita informação, muita credibilidade e muita moda ferroada. Porque aqui só passa os maiores sucessos de todos os tempos, viu? Agora com a gente, vamos de Daniel e José Camilo. De um lado, pai, e do outro aí, vem o filho. E juntos assim, ó, Travessia do Araguaia. Bom dia.

0: Ouvintes, a hora certa agora com a gente no Sinfonia Sertaneja, 5 horas e 15 minutos aqui dentro de nossa sequência, de nossa audiência. 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

0: Bora aqui no batidão do Sinfonia Sertaneja, 5h21 pra você. Alô, Jack, bom dia, vem pra cá com a gente, garoto, tudo certinho? Boa sexta-feira por aí, hein?
1: Bom dia, Vitor Gabriel, é o Jack. Manda música pra nós, é vestido colado, Fereço ao Jura, né, Serra Dourada, Darinho, Pulu, Betinho, Tom em Salvador, Adriana, Zé dos Reis, Zé do Claro, Joãozinho, tem cunhado, atleticano, Tonzinho, Antônio.

0: Saraiva, todos que gostarem da música. Tá na montanhesa? Tá beleza. Valeu, amigão.
1: Um abraço aí pra vocês, obrigado por estar tá curtindo a gente, viu? Barreirito agora, ó, bem vestido colado, rapaz, que música!

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2: Bora aqui de sequência de programa. Vamos seguindo aqui, ó, mandando pra vocês os maiores sucessos aqui de nosso Brasilzinho afora. 5h34, agora pra você. Você que tá dirigindo aí, vai dirigindo com qualidade, vai dirigindo com sabedoria, dirigindo com o limite da pista, tá certo? Vamos aí mantendo sempre a cautela aí dentro das rodovias que liga até a cidade de nossa cidade de Vazante, hein? Um abraço e bom dia ali pro João Ailton, tá aqui mandando mensagem também. Garoto, bom dia, seja bem-vindo ao Sinfonia.
3: Bom dia, Vitor Gabriel. Gostaria de ouvir a música Baldrana Macia e oferecer para todos meus vizinhos aqui do Vazamó, pro meu compadre Marão lá na Carranca, João Miguel, Madão Raimunda, meu pai, Baltazar Porrete, todos que estiver ouvindo e gostar da música. Tá na Montanhesa, tá beleza?
2: Um abraço aí, bom dia, obrigado pelo carinho, viu? Cumprimentando os familiares aí, nosso carinho a você também. Obrigado por estar curtindo a gente aí. Sérgio Reis, Baldrana Macia, canta já aqui na sequência. Agora, Pedro Pepino. Alô, Pedro, um abraço pra você, bom dia, obrigado por estar curtindo a gente aí. Muito obrigado por estar prestigiando aqui a interatividade. Agora de mais música, daqui a pouco Lourenço e Lorival. Aqui, ó, Sementinha, participe com a gente, pega o nosso zap zap aí, ó. Vai mandar mensagem pra esse número aqui, ó, 996-88-1049. Esse é o nosso zap zap musical, tá? Mande seu recadinho pra cá, mande seu áudiozinho, diz aonde você está, aonde que você tá curtindo a gente, qual música que você vai dedicar pra sua pessoa especial e também cumprimenta a todos os demais ouvintes aqui de nossa região. Alô, Lagoa Grande, bom dia pra São Brás de Minas, um abraço e bom dia também pra região de Lagamar, região de Guardamó, Coromandel, entre outras regiões aí de comunidades rurais, Morro Agudo, Retiro da Roça, Vazamó e São Brás de Minas.

Rodaias FM, agora 5h49, daqui a pouquinho vem a oração da manhã para você com o Padre Reginaldo Manzotti. 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
2: 5:51.
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0: Muito bem, meu povo, agora 5 minutinhos, soltando para 6 horas da manhã, passando por aqui para desejar um ótimo dia para a Mona Lisa também, participando com a gente. Ela cumprimenta os familiares e o marido Aldaí, a comadre Renata, e manda um abraço a todos que estão ouvindo a nossa programação. Obrigado pelo carinho, viu? Aqui Ronan, fala Ronan, bom dia, vem para cá para a Sinfonia de hoje.
1: Bom dia, Vitor, tudo bom? Aqui é o Ronan, da Jardinagem Muniz. Vitor, manda música para nós aqui na fazenda do Serginho, da Oneida. Nosso presidente do sindicato, manda música para nós. Estamos aqui, eu e minha equipe, fazendo uma manutenção no jardim para ele aqui, montando o jardim. Ó, manda aquela música para nós, Pica-Pau na Madeira. Se não tiver, manda Pão de Queijo de Minas. Tá na montanheza, tá uma beleza. Vitão, a programação tá ótima, continua assim. Um abração. Ó, não esquece não de mandar também para todo mundo da Laticina Tecnopress. Tá na montanheza, tá uma beleza. Ronan da Jardinagem Muniz deseja uma boa sexta-feira para você e para todo mundo de Vazante. Um abraço. Manda aquela para nós, Pão de Queijo de Minas. Um abraço.
0: Valeu, garoto. Obrigado, viu, pelo carinho aí. Daqui a pouquinho eu toco pra você aqui essa música especial. Agora a gente vai aqui, ó, na frequência com o Franguinho na Panela, pra não dar um alongamento muito grande no módulo, porque daqui a pouquinho contém a oração da manhã com o padre Reginaldo Manzotti. A vocês o nosso abraço, nosso carinho. Muito obrigado pela preferência e pela audiência. Vem participando dentro do nosso Sinfonia Sertaneja.
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2: 6:01.
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4: Bom dia, meus irmãos e irmãs, nesta sexta-feira, que você tenha um alegre despertar. E vamos juntos pedir a Deus, Senhor, abençoe-nos nesta peregrinação sobre a terra. São Cristóvão, que nossos passos sejam firmes, que nossos passos sejam seguros e que nada nos desvie do caminho de Deus, em nome do Pai, do Filho e do Espírito Santo. Amém. Senhor Deus, somos peregrinos nesta terra, caminhantes no itinerário da vida, rumo ao encontro definitivo contigo. Senhor, que nos destes como exemplo São Cristóvão, que atravessou a correnteza furiosa de um rio com toda firmeza e segurança, carregando nos ombros o menino Jesus. Ó Deus,

0: fazei que também nós, mesmo carregando as nossas cruzes, nossas dificuldades, mesmo com fardo pesado, consigamos com firmeza e segurança enfrentar corajosamente todas as correntezas, toda a tempestade, toda a tribulação, de modo particular, por intercessão de São Cristóvão. Fazei com que saibamos valorizar a vida, sabendo conduzir os nossos veículos no trabalho, no lazer. Dai-nos, Senhor, acima de tudo, serenidade quando o trânsito estiver caótico. Tirai a agressividade nas palavras e nos gestos, que saibamos respeitar o direito dos outros. Senhor, afaste de nós o perigo de provocarmos acidente. Então, que saibamos respeitar as leis do trânsito, as placas, os sinais, as advertências. Senhor Deus, dai-nos paciência, serenidade e discernimento para respeitar o limite de velocidade. Afaste toda e qualquer bebida, embriaguez. Protegei-nos, Senhor, dos acidentes, do assalto, dos perigos. Senhor, por intercessão de São Cristóvão, no trabalho ou no lazer, abençoai-nos na condução dos nossos veículos e na condução de nossa vida. Amém. São Cristóvão, protegei-nos. São Cristóvão, guardai-nos. Bom dia a todos.
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0: Ouvintes, agora 6 horas e 11 minutos aqui diante de mim no Sinfonia Sertaneja. 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
4: Muito bem, agora 6 horas e 15 minutos aqui para você no Sinfonia Sertaneja. Minha companhia, Victor Gabriel, até as 8 horas da manhã. Fala aí, Daniel, bom dia. Tudo certinho por aí? Como que tá a região aí, hein, garoto?
5: Bom dia, Victor Gabriel. Manda para nós ir a música com Bruno Marrone, Pago Calado, oferecer pro Enio Moretti, Comunidade de Ideazim, Capão Danta, Arrependido, Matinha, Brejo Grande, Mato Grande, Imburuçu, Barreiro, e a todos que estiverem na maravilhosa Montanhesa. Quem tá na Montanhesa tá uma beleza, especialmente a minha família, parentes e amigos em Vazante.
4: Um abraço, obrigado pelo carinho, viu? Daqui a pouquinho a sua música por aqui junto de nós, aqui a gente toca agora pra você ouvir, aqui mais um sucesso de João Paulo Daniel. Ausência, daqui a pouquinho também com João Henders e Reni, vem agora Nelore Valente, daqui a pouquinho eu tô de volta com muito mais a você.

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4: Olha aí o galinho cantando, hein, te dando uma companhia super importante, te informando a hora certa, é hora de levantar, moçada. Bora aqui de sequência de músicas pra vocês, aqui um abraço e bom dia pra Soraya, tudo de bom pra você nessa sexta-feira. Marcílio Matheus, obrigado aí. Aí eu vou rodar daqui a pouco pra você, viu? Fazenda Bacaúba. Daqui a pouquinho eu mando aí pra ti essa música especial, tá? Luiz Carlos também. Aí, obrigado pela audiência. Um abraço e bom dia. Alô, pessoal da Vila das Viúvas. Um ótimo dia pra vocês aqui. Muito obrigado pela audiência. Vocês tinham que ver a chuva que tá lá em São Paulo, hein? Ribeirão Preto tá caindo água, mas tem um temporal lascado lá em meados desse tempo de inverno, hein? E o povo sempre diz, chove em São Paulo, chove em Vazante. Então a gente tá aí com a expectativa, mas antes o frio tá dando uma trégua, hein? O friozinho tá dando uma esquentada, menino. Hoje as temperaturas já vão lá na casa dos 31 graus, hein? Sexta-feira mínima de 18, tô dizendo que tá esquentando. Atualmente já está com 18 graus aqui na nossa cidade. A umidade um pouco aí oscilativa, né? 3 km por hora que é o vento. E a umidade 67% até o momento. E a máxima de hoje 31 graus com a mínima para 18. Aí amanhã a temperatura cai de novo, no próximo sábado, 27 aí de máxima com 16 de mínima. E depois um calor intenso de domingo até na próxima sexta-feira, na reta final do mês. Sempre aí oscilando entre 31 e 32 graus e com a mínima não passando aí de 17 para 16 graus. É muita surpresa que temos aí com a meteorologia para a cidade de Vazante, hein? Bora mandar um abraço também para a região de Guarda-Mauri, o pessoal sempre nos acompanhando com ótimo carinho. Agora é a música do nosso ouvinte, Daniel Henrique, hein? Bruno e Marrone, Pago Calado, 6h27 agora para você, muito bom dia. Obrigado pela companhia e pela carona, viu? Aos motoristas aí, nosso abraço, nosso carinho também a cada um de vocês. Daqui a pouquinho, hein, o pessoal tá remando para subir da Serra da Boa Vista e rumo ao segundo pouso de hoje, lá na Moreira. E amanhã, a cachoeira com a chegada, igual o povo diz, né? Hashtag aqui é cachoeira. Ê, povo danado, povinho bom demais.

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0: No batidão aqui no sonzinho da viola, e aqui a gente vai tocando a vida no Sinfonia Sertaneja. A minha companhia pra você, Victor Gabriel. 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
0: Muito bem, agora 5h36 e 36, aqui na nossa audiência. Daqui a pouquinho, aniversariante cooperado. Hoje iremos parabenizar também, além dos aniversariantes de hoje, do dia 24, iremos cumprimentar também, aqui de forma antecipada, quem faz aniversário no próximo domingo, dia 26 aqui de julho, tá certo? Hoje, 24, cumprimentamos aqui quem faz aniversário hoje, e posteriormente também iremos parabenizar os próximos aniversariantes do próximo dia 26 aqui de julho. Então, você que faz aniversário e é aniversariante cooperado, pode ficar sim aí na expectativa de que você será sim homenageado e parabenizado hoje na edição do Sinfonia Sertaneja. Agora, cumprimentando aqui o nosso Marcílio Matheus, Delmir Delmon, hein? Fazenda Macaúbas!

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0: Muito bem, meus amados ouvintes, agora pra você a hora certinha. Agora 6h44 aqui sobre a minha companhia, Victor Gabriel, aqui sempre trazendo pra você os melhores sucessos aqui de nossa atualidade de hoje. 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Bora tocando a vida por aqui na sequência de nossa Sinfonia Sertaneja. Fala comigo aí, alô Luiz Carlos, bom dia.
1: Bom dia, seu Vitor Gabriel. Aqui quem fala é o Aredes.
0: E aí, garoto?
1: Gostaria de ouvir uma música do Teodoro Sampaio, Caçador de Corações.
0: Bonita.
1: Manda aqui pra nós aqui, ó. Pro Zazá, pro Luizinho, Luizão. Tequinho, Pinga Ruim. Manda esse povo aí pra nós, hein? Manda lá pra minha ex-patroa, ela também lá na Biboca, Maria Helena. Manda pro Luizão, manda pro Elcio. Manda aí pra todo mundo que estiver ouvindo aí. Música aí, Caçador de Corações.
0: Valeu, viu? Obrigado aí pela audiência. Tudo de bom pra vocês. Sempre aí participando e ouvindo a nossa transmissão da Montanhesa FM. Grande Osaredes. Vamos aqui, ó. Caçador de Corações, colocando aqui pra você na sequência. Obrigado aí pela participação, viu? Tudo de bom aí. Daqui a pouco eu vou atender aqui o nosso João Rodrigues, tá? Tá aqui participando também. Muito bom dia. Obrigado aí por estar ouvindo a gente. Nosso abraço, nosso carinho. Aqui, ó. Vamos curtindo aqui, ó. Caçador de Ilusões. Essa música, eu me deparo de que ela não é aqui com... Ela não é com Teodoro Sampaio. Essa música é com, ah, é com outro cantor. Eu vou me providenciar com essa música aqui. Vamos de mais um ano antes da sequência aqui. Agora vamos curtindo aqui José Camilo e Mazinho, Meu Reino Encantado. Daqui a pouquinho eu toco essa, tá certo? Valeu, daqui a pouquinho. Pessoal, esse intervalo agora é agora. Vem aqui na sequência do aniversariante cooperado. Fique na expectativa por aí. Música.

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5: 6h52. 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

0: Muito bem, queridos ouvintes, agora a hora certinha para você, 6h55, 5 minutos faltando para 7 horas da manhã. 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
0: 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Olha o galinho cantando aí, informando pra você que faltam só 2 minutinhos para 7 horas da manhã. João Rodrigues, bom dia! Aqui agora é a sua participação no Sinfonia Sertaneja.
3: Bom dia, meu amigo Vitor Gabriel, beleza?
0: Tudo jóia!
3: Ô, quero mandar cá a música do Badalão, aquela que em homenagem ao Badalão.
0: Sei qual é.
3: Todos os carreiros da Vazante.

0: acho que respeitável muito, certo? Quero que mandar ela para todo mundo que estiver escutando aqui do Moreira e do Vazante também, pro genro dele, o Pedro, lá na Vazante também, viu? Valdir, Valdemar, alô menino, tchau, um abraço, e pro Chão Galinha também, viu, meu amigão, alô menino, tchau, obrigado, Chão de Augusto também, tchau, obrigado, vou mandar pra todo supermercado e da Vazante também, viu, alô menino, da Casa Fazendeiro, todo mundo, alô, tchau, tchau, obrigado. Você desculpa, aqui é o Caetano, senão ninguém sabe quem tá mandando a música, falou? Me desculpa.
1: Valeu, Caetano, obrigado aí, viu, lá da Moreira, lá dos povos dos Moreira lá, obrigado, um abraço aí pra você, tudo de bom. Essa letra é uma letra muito especial e muito bonita, né, Carreiro Badalão, vamos ouvindo na sequência agora. Daqui a pouquinho também, Castador de Corações, aqui com o Gente Giovanni, mas essa música vai ficar pro próximo módulo, tá? 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Alô, Casa do Fazendeiro, nosso abraço aí. Daqui a pouquinho também, o Diego passa por aqui pra conversar um pouquinho comigo aqui no Sinfonia. Música.

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Ouvintes, agora a hora certa, 7 horas e 8 minutos. Eu vou atender todos os ouvintes que aqui deixaram suas mensagens, tá certo? Daqui a pouquinho eu vou continuando aqui, por módulo aqui estarei atendendo cada um de vocês. 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
0: Muito bom dia, pessoal, continuando agora a nossa sinfonia. Alô, Diego, fala com a gente aí, bom dia, tudo certinho?
2: Bom dia, Vitor Gabriel, aqui quem tá falando é o Diego. Vitor, eu queria pedir uma música pra nós que tá carreando aqui na Carranca. Estamos preparando aqui pra subir a Serra Boa Vista e pra todos os carreiros que estamos aqui carreando com nós. Manda aí, Gene e Guilherme Silva, Rainha da Festa. Que nós esteja uma boa carreata. Tá na montanhesa, tá beleza.
0: Um abraço pra vocês, tudo de bom. Cumprimentos aqui do Sinfonia Sertaneja. Tudo de bom pra vocês aí agora. Guilherme Silva, Rainha da Festa, pra esquentar um pouquinho dessa magaça do friozinho que deve estar batendo por aí por causa do pasto. E vocês vão com Deus e vão rumo aí à Serra da Boa Vista com pouso lá na Moreira.

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Hora certinha agora pra vocês, 7h17 aqui no Sinfonia Sertanejo. Um abraço e bom dia aí pro Xederi. Ele tá curtindo a gente, quer curtir Pé de Cedro com o Milionário José Rico. E vai oferecer para o Guilherme, a Tarine, a Maria Garcia, o Giovanna, a Camila, os padrinhos aí dele, o Lazinho mais a Lucinha. E para todos os meninos lá agarrado na Moreira. Obrigado aí pelo carinho, viu? Um abraço aí, tudo de bom. Nesta sexta-feira, eita modão, hein? Pé de Cedro. Zé Rico que faz uma falta para quem tem aí essa ponta aí de iniciativa de ser fã desse grande rapaz. Aí, bom, obrigado, viu, pela participação aqui. Eu me deparo com essa música com outros cantores. Eu vou lhe mandar aqui na voz aqui de... Vamos tocar com Daniel e José Camilo, né? Pai e filho, com o Zé aqui com a Milionária. Até o momento eu não me deparei com ela, mas eu vou tocar com ela para você, com eles aqui. Daniel e José Camilo, Pé de Cedro. Valeu, obrigado, um abraço, tudo de bom. 7h18 agora.

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1: Bora certinho agora, 7h21 para você aqui no nosso Sinfonia Sertaneja. 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

0: Oi, do manhã, agora 7h25, tocando a vida no Sinfonia 73 na sua companhia. Fala comigo aí, Lucas, tudo certo?
1: Bom dia, meu amigo Vitão. Tudo na paz aí?
0: Tudo certinho?
1: Deixa eu te falar, manda pra mim aí a flor do IP com o André Andrade.
0: Ô, danado!
1: Pra mim no Mauro Correia, essa galera da construção civil aí, tudo ligado no rádio, uma hora dessa. Sextou, pai. Manda pra nós aqui. Interessa minha esposa também lá em casa, Tatiana, minhas menininhas, Gabriela, Giovana, Yasmin. E bora que sextou. Na montanheza tá beleza, bota pra render.
0: Bora que bora, porque tá aqui no pontinho, ó, na régua. Modão, 7h26, bom dia.

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Muito bem, queridos ouvintes, agora 7h34. 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
0: Bora que bora, 7h35, daqui a pouquinho às 8 horas, amigos da manhã aqui na Montanhas FM. Agora, Barão, fala aí, bom dia.
3: Bom dia, aqui é o Barão da Sondagem. Manda uma música aí de Nigênio, vou gastar o Barão. Manda pro Alonso. O Alonso Macamilo tá lá no Marabuiu tirando o leitinho. Manda pra Evinha Malzantão. Manda pro Zé Vegilo, lá no Cerrado. Manda pro Zé Antônio. Joaquim Coqueiro também tá tirando leite, tá na montanha, tá beleza.
0: Valeu, garotada, obrigado pelo carinho, um abraço aí pra vocês e pra todos os familiares. Alô, comunidade São Brás, nosso carinho também da montanha pra vocês. Alô, Lagoa Grande, muito bom dia. 7h36, hein?

0: Muito bem, ouvintes, agora 7h41 para você. 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

0: Bora aqui na Companhia da Montanhas FM, sempre com você na frequência do seu rádio, na frequência do seu carro, no seu smartphone, no seu computador e também na sua caixa de som. Nosso abraço, nosso carinho, obrigado aqui ao José pela participação, bom dia, vem pra cá.
1: Bom dia, meu amigo, aqui é José Alziro, gostaria de mandar uma música para meu irmão Hernandes e Aparecido, sua esposa lá no Sombrais, Escolta de Vagalumes.
0: Nosso abraço aí, obrigado pela participação, viu, Escolta de Vagalumes? Vamos no ponto aqui para tocar ela para você. Essa música é muito linda, na voz aqui dos irmãos, aqui ó, Henrique e Renner. Bora curtir! Daqui a pouquinho, reta finalzinha de programa do Sinfonia Sertaneja. Mas antes, muito mais para você. O nosso abraço aqui, daqui a pouquinho tem muito mais. Hoje, às 11 horas ainda, show de bola. Depois, 11h30, Montanhesa Notícias. E você tem muito mais na grade da tarde, hein? Voltando.

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1: Ouvintes, agora faltando só 5 minutinhos para as 8 horas da manhã, finalzinho de Sinfonia Sertaneja. Edição desta semana já fechada com chave de ouro. Obrigado a todos pela companhia durante mais uma semana fechada aqui do mês aqui de julho. Semana que vem estaremos aqui para mais uma semana e assim a gente vai fechar o mês de julho, viu? Até na próxima sexta-feira estaremos aqui no último dia útil do mês de julho. Hoje é a penúltima semana, amanhã a última, depois na próxima semana, a última semana, assim posteriormente. Aí a gente vai resetar aí mais aí o início para um próximo mês de julho no ano que vem, em 2027. Bora juntos agora com o Chico Amado Xodó, finalizando a audiência de hoje. E daqui a pouquinho tem o Isaac de Kaltman comandando a nave aqui com o Amigos da Manhã. Nosso abraço a vocês, excelentes festas, tudo de bom nesta sexta-feira. Votos aqui do locutor Victor Gabriel e amanhã estaremos juntos no Baú da 93.5, o som que marcou.

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sensacional! Bom dia! E aí, como tem passado? Faz sentido todo dia a gente passar para você a nossa energia positiva, a nossa energia de um final de semana que está apenas começando? Faz sentido sim, não faz? Porque você já ficou aí na nossa manhã, já com o Victor, desde as 5 da manhã, não foi? Então, agora é hora de nós buscarmos do alto. Provérbios, capítulo 24. E uma reflexão para o dia de hoje. Meu amigo, minha amiga,

Eu quero falar para a reflexão do capítulo 24, versículo 16. Pois ainda que o justo caia 7 vezes, tornará a erguer-se, mas os ímpios

0: ímpios tropeçam no mal. Então, quanto mais você cai... Eu já vi isso várias vezes nas minhas formações de coach. Coach é treinador, tá? É treinador. Fiz desde 2023. Fiz o método CIS. Lá é pregado muito a palavra de Deus, baseado naquilo de reconstituição da nossa mente, do nosso cérebro, do que é inteligência emocional. Mas muitas das vezes a gente perde o estribo também, né? Às vezes a gente esquece, porque não pratica. Você tem que praticar para poder cada vez mais aprimorar. Por isso, cair faz parte do caminho. O texto nos diz, se o justo cair, mas ainda que ele caia, o erro e a dificuldade atinge a todos. Em uma definição para vendedor, por exemplo, a diferença entre o justo e o ímpio não é a ausência de quedas, mas sabe de quê? Toma aí, toma nota. Mas atitude após a queda. E aí eu coloco a resiliência espiritual nesse sentido. O número que me chama a atenção, acredito para você também, ó. 7, na Bíblia simboliza totalidade. Isso significa que não importa quantas vezes você enfrenta um problema ou fracasso, criatura, sempre há força divina para recomeçar, meu irmão, minha irmã. Ei, Isaac, você está parecendo um pregador. Calma lá. É porque Deus me tocou no coração isso. Deus me tocou no coração isso. Faz sentido para você? Leia pela caridade. Provérbios 24 hoje, amanhã 25, domingo 26. E aí? Segunda-feira 27, 28, um dia muito especial para minha vida, para minha família, aniversário do meu filho, Dr. Matheus Isaac, médico veterinário. Tudo tem sentido na vida, meu irmão. Tudo tem sentido na vida quando Deus nos abre os olhos e você tem que dizer gratidão, Senhor, por estar aqui mais um dia. Por isso, eu quero transformar essas duas horas em energia positiva para você. Ela vem com muita força do alto. Ela vem com força do Espírito Santo. Que hoje a minha voz, a minha alegria, o meu entusiasmo, a minha comunicação, ela possa ser diferente para você que está sozinho em casa agora aí. Você acordou cabisbaixo, com dor de cabeça, sem saber, sem ter sentido na vida, dizendo por que que eu estou aqui? E não é assim, é assim aqui, ó.
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montanha. Se faz sentido, me diga. Faz sentido sim, Isaac. Faz sentido pra você? Aí! FM. É nóis! Sexta-feira linda, gostosa, maravilhosa! Extraordinária, tá como o sol brilhando! Que bom, 8 horas e 8 minutos! Aqui sim, a montanhesa sua, minha, nossa! A sintonia toda vida, ó! 93.5. Agora vamos nessa! Hoje eu queria começar o programa com músicas. Deixa eu ver aqui se eu encontro aqui. Quer ver? Dançante, eu quero que você, olha, levante a cabeça. Eu quero, eu peço, eu exijo agora que você está sentado, né? Está sentado aí? Seja você que não tenha condições, mas levante, fica escorado na mesa, ao lado do rádio.

0: Fique pelo menos balançando, porque é assim que a gente vai começar o programa. Ó! Oh.
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0: Sim.
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0: Bora.
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0: Bora.
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0: Bora dançando, que é festa de carro de boi, lá na Serrinha, lá na Serra da Boa Vista, ó. 8 e 9. Oi! É sexta-feira, Isaac!

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4: Ó, que massa! Eba! Ó, ó. Só na alegria, meu irmão. Hoje é sexta-feira.

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0: Rapaz, é mesmo, o Amigos da Manhã tá aqui, viu? Tá aqui, com certeza. Márcia Felipe! Tá aí, tá, Márcia Felipe? Qual daí, boy? Vambora!

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2: 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Minas Gerais registrou um aumento de 30% no número de pessoas desaparecidas. Dados do Sistema Nacional de Informações de Segurança Pública mostram que, ao longo de um ano, foram contabilizados 9.139 casos de desaparecimento no estado, o equivalente a uma média de 25 registros por dia. O levantamento revela que Minas é o segundo estado brasileiro com o maior número de desaparecimentos, ficando atrás apenas de São Paulo. Entre os casos registrados, cerca de 30% envolvem crianças e adolescentes, grupo que exige atenção especial das autoridades e das famílias. Especialistas destacam que os desaparecimentos podem estar relacionados a diferentes situações, como conflitos familiares, problemas de saúde mental, o uso de drogas, violência doméstica, exploração, acidentes ou crimes. Por isso, cada ocorrência deve ser tratada com urgência e investigada individualmente. A Polícia Civil reforça que não é necessário esperar 24 horas para registrar o desaparecimento de uma pessoa. Assim que familiares ou responsáveis perceberem que, ou melhor, ausência, e identificarem uma mudança na rotina, a orientação é procurar imediatamente uma delegacia, uma unidade da Polícia Militar ou registrar a ocorrência pela delegacia virtual. As primeiras horas são consideradas fundamentais para aumentar as chances de localização. As autoridades também orientam que, no momento do registro, sejam apresentadas informações recentes da pessoa desaparecida, como fotografia, uma fotografia tipo atual, que mais? Características físicas, roupas que usava no momento do desaparecimento e possíveis locais para onde ela poderia ter ido. A mobilização rápida da família, da comunidade e das forças de segurança é considerada essencial para ampliar as possibilidades de encontrar a pessoa com segurança. Com informações do portal Hoje em Dia e da Polícia,

0: Polícia Civil de Minas Gerais, esse foi o Minuto Notícia, que volta às 9h30 com esse destaque. Mulher é presa por dívida de pensão alimentícia. Isso foi aqui na cidade de Patos de Minas. Você vai ficar sabendo o que ocorreu por lá.
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5: Olha aqui, ó, são 9 horas e 39 minutos. Eu quero mandar um abraço especial para o meu amigo Cláudio Baiano, homem dos enferrujados, professor Cláudio Roberto, aí, né? Todos os componentes. E amanhã jogo especial, né, Cláudio? Amanhã jogo especial, tô sabendo, hein? Tô sabendo. De qualquer maneira, o nosso abraço, o nosso carinho, viu? Para todos os enferrujados. Qualquer dia desse eu vou me adaptar melhor, eu vou ajeitar meus joelhos. Nem que seja para ir pro gol. Já sei que já tem goleiros, mas um pouquinho jogar.

No gol, eu acho que eu dou conta ainda, Edu. Porque no gol não tem como correr, né? Não corre muito, fica só ali e tal. Eu fui goleiro, zagueiro e centroavante. Matador mesmo, matador. Ganhei algumas taças aqui em Vazante quando eu cheguei. Magrinho, bom de bola que só. Zagueiro rude. Quando era pra pegar, meu irmão, aí não. Fui jogar no gol uma vez, não deu certo, né? Já tinha a nova regra, tive lá. Fui pegar a bola recuada, peguei com a mão aí. O juiz viu e... Pênalti! Nó! Eu não me lembro quem foi que bateu, mas eu sei que eu não peguei. E a gente perdeu pra polícia. Polícia tinha um time, né? Polícia tinha um time. Rapaz, foi de 7-0, rapaz. No time da rádio perdeu. Você tá louco? Coisa de doido. Deixa eu te mandar aqui um abraço muito especial para o pessoal aqui, ó, no centro da cidade, pessoal que tá no comércio, abrindo as portas, curtindo com a gente. Um abraço para os nossos queridos que moram aqui no bairro Copacabana, né? Pessoal ali do bairro Copacabana, muito obrigado por você sempre estar com a gente na melhor que é a Montanhesa FM, de todo dia, de toda hora. Aí tá certo, muito bem. Ó, que música linda aqui, ó, do passado. Marcos e Belucci, tem a Ru junto, tá? Lembra dela, década de 80 aqui, ó.

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10: Olha aqui, ó, eu quero só lembrar você que hoje é sexta-feira, tá? Dona Margarida, Sônia Maria, Marco Antônio. Pra falar em Marco Antônio, quero mandar um abraço pra o Marcos, ali de Lagamar. Ô, Marcos, você tá sumido, meu caro. Marcos é um fabricante de mesas, ele fabrica mesas artesanal, aquelas mesas, né? Ainda tá fabricando mesas aí, ô, Marcos, aí em Lagamar? Como é que chama aquele bairro lá no alto ali, quem vai lá para o parque de exposição? Ele mora lá, naquele bairro ali. Eu esqueço. Vou perguntar ao Maurício aqui se ele sabe. Sabe, né? Que o Maurício é de lá, ué, tem que saber. Ué, senão... Alô, José Alziro. Um abraço, bom dia. E aí, o Barão lá de São Brás? Como é que anda? Alguém me dá notícia do jacaré, do César. César ainda cria leitoa. Quero mandar um abraço aí para o vereador... Para o vereador Edgar Rosa, tá indo pra roça, tá indo na casa do papai, da mamãe, do povo todos aí, valeu, isso aí, quem tá lá, aí eu quero aqui mandar um abraço lá na obra, curtindo a nossa 93, querido amigo mestre de obra, construtor da vazante, Pedro Acácio, aí, grande Pedro, hein, valeu, valeu, valeu, valeu. Eu quero lembrar que às 9 horas, a hora da oração das mãos ensanguentadas de Jesus, quem... Tá curtindo a gente também, é o João do Lenço,

Ô João, como é que tá as miras? As miras naquele produto, aqueles porcos do tamanho dessa mesa aqui de som. Você tá doido? João do Lenço, um abraço, é o Gomes Antônio, né? É, um abraço aí pra ele e também pra toda a família dele lá no pé da serra, perto ali de São João Evangelho, da Dona Maria, né? Tá certo. Quero mandar um alô aí para o pessoal no Cruzeirinho da Serra. Depois eu quero saber como é que tá o som aí pela região do Cruzeirinho da Serra, tá? Tá bom? Me manda aí para falar aqui, pra gente ficar aqui atento, saber como é que anda aí. E vamos na casa das tias esse final de semana? Vamos não, Isaac.

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1: 8h54.
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2: Ó, 3 minutos para a oração das mãos ensanguentadas do Senhor Jesus. Está na hora de você pedir aí a sua oração. Alô, Flávia Cortes, um abraço para a Irani da Fazenda Bebedouro. Alô, Dona Luzia Tolentino, lá na Craúna. Um abraço para a Cida Mororó. Um salve, salve para o João no Salão, ao lado do Arício ali. Um abraço aí para vocês, viu? O José Otávio também, um abraço, tudo de bom. O pessoal curtindo a nossa programação, Zé Otávio aí no Indaiazinho, sempre que pode estar tá com a gente. Aí, Terezinha Milagres, o Pedro e todo mundo, são os meus vizinhos. Rapaz, olha, muita gente bacana aqui que se liga na programação, viu? Meu amigo César lá no Sumidouro, sempre curtindo, é o famoso César Cavalo. Por quê? Ele gosta de cavalo, meu amigo. Cria cavalo aí. E o Gizu? Como é que tá o Gizu? Um abraço, bom dia também pra Maria Aparecida, Dona Aparecida. É a mãe dos meninos. Ah, ela disse que vai dar cria, vai buscar me passar pra eu extrair as músicas dos meninos. Como é que chamar, rapaz, o nome da... Esqueci aqui. Girino. Os girinos! Ah, valeu, isso aí. Quero mandar um abraço para o melhor queijo do Brasil, ou seja, o fabricante do melhor queijo do Brasil. Não é melhor do que o do Netinho Matinada, não, hein? Mas é o queijo do Casimiro Carioca. Aí, como é que se chama essa região aí? Na beira do Rio do Claro, né? Tá certo? Essa música na sequência oração, ó.

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3: Vinde, Espírito Santo, enchei os corações dos vossos fiéis e acendei neles o fogo do vosso amor. Enviai o vosso Espírito e tudo será criado e renovareis a face da terra. Oremos, Deus, que instruísseis os corações dos vossos fiéis com a luz do Espírito Santo, fazer que apreciemos retamente todas as coisas, segundo o mesmo Espírito, e gozemos sempre de suas consolações, por Cristo Senhor nosso. Amém! Olha, 9:06, estamos iniciando a oração das mãos ensanguentadas de Jesus. Hoje eu quero colocar o amigo Antônio Beira Rio, que está indo fazer hemodiálise. Deus está no comando, tanto para com ele, como também para os demais. Hoje eu peço a Deus que use os médicos, esteja ali com as mãos ensanguentadas na cirurgia da Sudeli, esposa do colega e amigo e irmão, o Helde Silva. Vamos pedir todos oração para aqueles que irão fazer cirurgias agora no hospital aqui em Vazante. Sei que tem várias cirurgias marcadas. Aí está a presença de Jesus Cristo, com suas mãos ensanguentadas, que cada um possa colocar. Que Deus possa agir pelas mãos ensanguentadas de Jesus. Bom dia, Isaac. Peço oração das mãos ensanguentadas para... No momento vou iniciar mais uma sessão de quimioterapia. Que Jesus derrame uma gota do seu precioso sangue sobre o medicamento. Já está entronizado. Você acredita que o sangue pelo Espírito Santo já está nesse medicamento? Você toma posse? Toma, pronto, tome posse e acredite que pela ação do Espírito Santo está indo uma gota do sangue derramado na cruz neste medicamento. E rezem, meu povo, cada um reze um pouquinho que puder para Claudirene, seja feita a vontade de Deus na vida desta filha. Bom dia, Isaac, peço oração para minha família também, tá certo? Isaac, peço oração para toda a minha família, que é a Nair Teixeira. A Neuza também pede oração para toda a família dela, a Neuza Dias. Maria Terezinha coloca todos os familiares e família inteira. Ainda há tempo, a Sônia pede oração para todos e, como sempre, para a libertação dos vícios da bebida. Eu ainda há tempo eu coloco a dona Norma Matos. Ela pede oração das mãos ensanguentadas para que Deus te dê muitas sabedorias e segmento na vida. Tá certo, muito bem, para a família dela, né? A dona Nilda, lá de Lagoa Grande, bom dia. Deixa eu ver o tamanho, dá.
4: De Isaac, que é a Nilda de Lagoa Grande, peço oração das mãos ensanguentadas de Jesus para mim, para meu esposo Antônio, para minhas filhas Fernanda e Ana Paula, meus netos Tauane, Maria Vitória e Miguel, para toda a minha família, minha mãe Ana Taboca, meus irmãos, meus sobrinhos, para todos da minha família.
3: Tá certo.
4: Para minha sobrinha que fez aniversário dia 22, a Geice Maria.
3: Tá bom.
5: Bom dia, Isaac, aqui é Aparecida Soares. Quero pedir oração por toda a minha família, por todas as pessoas com câncer, por aquelas acamadas, por aquelas com ansiedade, depressão, pelo vício.

0: do álcool, das drogas, do cigarro, e por todas as pessoas que estiver precisando de oração, e por toda a sua família, Isaac.
1: Muito obrigado.
2: Bom dia, Isaac. Tudo bem?
1: Tudo.
2: Você está bem? A Graça está bem? A
1: Tá.
2: família toda? Graças a Deus aqui que nós está bem, viu?
1: Tá certo.
2: Isaac, põe nós nas orações das mãos ensanguentadas de Jesus aí, viu?
1: Já estamos.
2: Eu, minha família, meus filhos, meus netos, bisnetos, vocês aí da rádio, Maiara, Maitê, Mainha, Matheus. Eu já falei você, mas a Graça, nós todos, tá bom?
1: Tá
2: Fique com
1: bom.
2: Deus, tenha um bom dia.
1: Que Deus abençoe a cada um. Aparecida, para Juliana Pires de Assunção, para Dona Maria Sérgio, Pedro Queiroz de Souza, para Shirley Miguel, todos da minha família e todos do grupo aqui das Mãos Ensanguentadas, a Idalícia, sua mãe Maria Gonçalves e todos os filhos e sobrinhos, a Dona Margarida na Fazenda Curral, a Dona Vânia também, ela que pede para todos os amigos, pede oração para sua família e toda a linhagem familiar. Filhos, filhas, ainda o Wendel, que está lá na comunidade, ele, os pais dele, talvez esteja trabalhando agora. Vamos mais expedido apenas para a gente começar a oração.
3: Salve, Raim, irmão.
1: Salve.
3: Bom dia,
1: Bom
3: tudo certo com
1: dia.
3: você, né? Passando aqui para pedir orações das mãos ensanguentadas para mim e minha família, especialmente para meu pai, Donizete, e agradecer a cada um que está pedindo orações para ele, rezando por ele, que ele, graças a Deus, está se recuperando bem, já está conseguindo andar.
1: Maravilha!
3: Já fez os queijinhos dele ontem.
1: Olha aí.
3: Então, quero agradecer primeiramente a Deus e depois a vocês, Isaac, a cada um que está em oração para meu pai e minha família. Deus abençoe sempre. Muito obrigado de coração.
1: Tá
3: Salve,
1: bom.
3: Rainha. Fique com
1: Salve.
3: Deus.
1: Fica com Deus também. Com Deus também. A Maria Célia, lá em Lagoa Grande. A dona Maria de Fátima. A dona o Antônio Maria dos Santos. Ainda há tempo ao Marco Antônio. Ainda há tempo Pedro Júnior e a sua irmã Geralda. Lá da Boa Vista. Denise, lá no Antônio Secretário. Ainda há tempo eu coloco também a Sônia Maria, Dona Margarida e todos os demais nesse instante, Dona Rosalina. São tanta gente, né, rapaz? Que coisa boa, maravilha. Vamos à oração, meu povo. Já que nós começamos, era às 9h05, não foi? Então, em nome do Pai, do Filho e do Espírito Santo, cura-me, Senhor Jesus. Coloca tuas mãos benditas, ensanguentadas, chagadas e abertas sobre mim neste momento. Sinto-me completamente sem forças para prosseguir carregando as minhas cruzes. Preciso que a força e o poder de tuas mãos, que suportaram a mais profunda dor ao serem pregadas na cruz. Jesus amado, Jesus querido, reerga-me, cura-me, salva, liberta-me, abre as portas para o trabalho, abre as portas para a questão financeira, abre as portas da reconciliação familiar e harmoniosa, na harmonia, abre as portas da cura, da depressão, da perturbação de cabeça. Jesus, eu não peço somente por mim, mas por todos aqueles que mais amo. Eu coloco os meus filhos, netas, minha mulher, todos os meus queridos e amados ouvintes. Sim, Senhor, aqueles que estão ali, os meus vizinhos, a Sandra que está em recuperação, a minha vizinha Sandra, ainda. Jesus, nós precisamos desesperadamente de cura física e espiritual, através do toque consolador de tuas mãos ensanguentadas, infinitamente poderosas. Nós precisamos de cura, saúde mental, restauração da vida. Levante a cabeça agora. Através do toque consolador de tuas mãos ensanguentadas, eu reconheço. Bate no peito. Apesar de toda a minha limitação e da infinidade dos meus pecados, que és Deus, onipotente, misericordioso, para agir e realizar o impossível com fé e gratidão, Senhor Jesus, eu posso dizer: fale para todos e que seus vizinhos escutem, você.

clamando, entregando, suplicando a Deus. Fale com força, com fé. Mãos ensanguentadas de Jesus, mãos feridas lá na cruz. Vem tocar em mim. Vem, Senhor Jesus!

alegria da misericórdia de Jesus. Eu quero agradecer de todo o meu coração junto com você. Reze comigo. Pai nosso que estais nos céus, santificado seja o vosso nome, venha a nós o vosso reino, seja feita a vossa vontade, assim na terra como nos céus. O pão nosso de cada dia nos dai hoje, perdoai as nossas ofensas, assim como nós perdoamos a quem nos tem ofendido. E não nos deixeis cair em tentação, mas livrai-nos do mal. Amém. Amém. Reze um Ave Maria amanhã e domingo para minha família e para mim, para que sejam abertos os caminhos dos meus desafios e projetos e tudo aquilo que nós almejamos, do trabalho, trabalho para Maiara. Eu sei e tenho fé em você também, né? Então fica assim, combinado, não esquece. Reza que eu estou rezando, invocando a São José.

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4: Pim, pirim, pim. Quando eu vejo essa música, eu lembro do Geostaco da Carolina. Tá bom, Zé? Como é que tá as coisas? 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
4: Ó, o homem chegando aqui, ó.

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2: 9:24.
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Alô, Denise, um abraço pra você. Hoje é aniversário do Carlinhos do Cissa. Eu falei que foi ontem. Ontem era do Geraldinho, é? Geraldinho, radiologista. E hoje é a vez de aniversário, desses aniversariantes aqui, ó. Parabenizando aqui a Mara Lívia. Aí, a Mária da Simone, parabéns. Ontem eu vi a Simone por aqui, né? Ontem eu vi a Simone aqui na cidade, esposa do Lando. Geovana Amorim, hoje está aniversariando também. João Henrique, Jéssica Oliveira e a Jane Batista. Que mais, hein? Jane Batista está aqui. Parabéns para você, viu, Jane? A Zélia Aparecida deve estar comemorando lá no carro de bois. É, tá aí a Zélia Aparecida. Ela está aniversariando hoje. A Joseane Jó. Adriana Meirelles. Adriana não mora mais em Vazante, né? Eu acho que ela foi embora lá pros lados de Berlândia. Lídia Mesquita. Aê, a Lídia também, né? Eldirene Juliano. Eldirene, parabéns. Quem mais? O Paulo Henrique Queiroz, contador Paulo Henrique Queiroz, é o homem aí, o contador. Parabéns, Paulo Henrique, parabéns, parabéns. Rayane Marrone Gomes Andrade, isso aí. Bom, dessa primeira lista, né? E aqueles que não foram ainda lembrados, que estão aniversariando, hoje é a Ângela Galvão, está aniversariando, recebe aos cumprimentos de Maria Aparecida, lá de Lagoa Grande, e pediu a música da Damares. Qual que é a música da Damares, meu amigo, minha amiga? Depois me diga aí, tá? Beleza, enquanto eu já tenho uma na agulha aqui, a gente segue com a Bruna Viola, depois tem o Minuto Notícia.

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1: 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Eu lembro, mais que uma escolha financeira. Olha, presta atenção nessa notícia aqui, ó. Uma mulher de 30 anos foi presa lá na cidade de Patos de Minas em cumprimento a um mandado judicial por dívida de pensão alimentícia. Olha aí, a prisão foi realizada pela Polícia Militar na noite de segunda-feira, após determinação expedida pela terceira vara civil da comarca do município. De acordo com a Polícia Militar, a equipe foi à residência da mulher, localizada lá na região central da cidade, onde cumpriu a ordem judicial. Aí, a suspeita foi informada sobre o mandado, os direitos e tal, não apresentou resistência e foi conduzida para os procedimentos legais. O valor da dívida não foi divulgado pela justiça. No Brasil, a prisão por dívida é proibida. Preste atenção, no Brasil, a prisão por dívida é proibida, com exceção dos casos de inadimplência voluntária e justificada de pensão alimentícia, viu? Se você tem aí, muito cuidado, tá certo? Muito cuidado. O que é que acontece agora? Para ela regularizar a situação, ela tem que pagar, tá certo? Ela tem que pagar. Essa informação que a gente levou ao seu conhecimento foi da Polícia Militar, do portal Estado de Minas e fontes oficiais. Maurício Araújo chega no estúdio, traz também notícia aqui da cidade vizinha de Lagamar, precisamente do distrito de São Brás. Bom dia, Maurício.
2: Um abraço, bom dia para você, Isaac. Bom dia para todos que acompanham aqui o programa Amigos da Manhã. Tô chegando para trazer essa notícia triste, né? Hoje de manhã, né, o município de Lagamar, de forma assim, muito específica, São Brás de Minas e toda aquela região, né, o meio rural, muito triste com o falecimento de José Corrêa dos Reis, que é mais conhecido como Zezé Professor, Zezé do Roldão. Só para você, Isaac, conhecer a história, o Zé Corrêa, Zé do Roldão, é de uma família muito tradicional ali do São Brás de Minas, né? Seu Roldão, ele era muito conhecido. Eu acho que você até conheceu o seu Roldão. Sim. Seu Roldão ali da pensão, né? Vários filhos, né? Filhas. E o José Corrêa dos Reis, com 68 anos, ele faleceu. As informações nós temos, que foi até de forma trágica. Ele tirava leite, Isaac, cedo. Sim. E de manhã. Então ele saía do São Brás de Minas,

0: ia para a fazenda Maiada, onde ele trabalhava, tirava leite de manhã e à tarde. Quando chegava no período da tarde, ele ia embora, né, para sua casa e para voltar no outro dia. Só porque ontem aconteceu o contrário. José Corrêa dos Reis, o Zé do Roldão, ele saiu, tirou leite de manhã. Quando chegou o horário dele chegar em casa, que os familiares já estavam acostumados, demorando, eles foram ver o que tinha acontecido. Quando eles chegaram na Fazenda Maiada, que fica a cerca de 5 quilômetros apenas de Sobrais de Minas, ali aproximadamente 5 quilômetros, eles chegaram e encontraram ele caído, já sem vida, dentro do curral. E agora, não sabe se ele passou mal e foi pisoteado pelos animais, ou se ele foi, né, portanto, se ele teve ali, se ele foi agredido por alguma vaca, né, se alguma vaca investiu no José Corrêa dos Reis até machucar e levar à morte. Então, o caso dele está sendo, será investigado pela Polícia Civil, o corpo dele está no Instituto Médico Legal lá em Patos de Minas, que será liberado ainda no seu horário, para o velório e depois para o sepultamento, muito provável, acredito eu, lá em Sobrais de Minas, uma vez que a vida dele foi ali no Sobrais de Minas e todos os familiares também ali de Sobrais de Minas. Então, a notícia triste desse falecimento do José Corrêa dos Reis provavelmente foi esse fato que aconteceu, onde ele provavelmente, capaz que foi ali pisoteado e, às vezes, algum animal investiu. José Corrêa era folião, ele fazia parte da diretoria da Associação do Cerrado, uma associação bastante forte, muito ativa ali na região do Sobrais de Minas, e muito querido, muito trabalhador, um cara do bem, um cara que só trabalhou e só fez o bem. Lamentavelmente, essa morte trágica do José Corrêa dos Reis, que é o Zé do Roldão. A gente vai pegar mais informações e provavelmente, assim que a Polícia Civil concluir, né, as causas da morte, a gente também vai atualizando aqui no nosso noticiário. Mas a notícia é triste, os sentimentos de todos os familiares, aos irmãos e os amigos, primos, de uma família muito grande, né, os nossos sentimentos pela perda desse grande amigo, grande companheiro, um cara de só do bem, muito trabalhador, do José Corrêa dos Reis, o Zezé do Roldão.
1: Mais notícias às 11 horas e 30 minutos.
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9: 9h43 por aqui, um abraço. Então, vamos aí com a música de quem? Da Damares, né? Deixa eu ver aqui, deixa eu ver. Damares, tem uma bem bonita. Opa! Damares. Música que vai para Ângela Galvão. Não, é, Ângela Galvão. Está aniversariando hoje. Você já viu falar numa música que fala "Tem sabor de mel"? É essa que eu vou tocar para ela, viu? Parabéns, felicidades, muitos anos de vida. Ó. Oh.

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2: 9h53.
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2: É, vamos embora, né? Um abraço muito grande para todo mundo, especialmente lá de Lagoa Grande, Lagamar, é, o pessoal dos distritos, lá no Cabeludo, aê, Riacho de Areia, meu amigo Seu Neném, Dona Isabel, família inteira por lá, os demais em Inhame, tem plantado muito inhame por aí, Zé? Beleza, 4 minutos para as... Pra que hora, Jaque? Para as 10. Padre Reginaldo Manzotti tá por aqui, chegando, viu? Isso aí. Deixa eu ver, dá tempo ainda até eu saber aqui quem dos aniversariantes da outra listinha, viu? Quero mandar um abraço para o Arnaldo dos Peixes. Lá tem cabeça de traíra, tem peixe seco, tem peixe verde. Verde que eu chamo é peixe novinho, novinho, novinho, né? Isso. Então, quando pensar numa sexta-feira, comprar peixe, procure o Arnaldo dos Peixes. Lídia Mesquita, já falei, Camila Saldanha, Amara Lívia, doutora Amara Lívia, é, dentista ela, sou, doutora Amara Lívia, que mais? Acho que são quase as mesmas pessoas que eu já citei. Aí eu, o Carlinhos do Cícero está completando hoje aniversário, Adriano, já falei, Jéssica Oliveira, já falei, pois bem, então, parece que está todo mundo aqui. Tudo certo, Rayane Morrone Gomes, a Rayane, o Paulo já falei, Zélia do Alcino Braga já falei, deve estar na carro de boi, que mais? E aquele que eu não falei, que aniversaria hoje, parabéns, felicidades, é o que nós desejamos, tá bom assim? Combinado, fechou? Então, pinga de mim, meu amigo, pinga não, pinga com limão, tá aí pra fechar, ó... Cuidado com o carro de bois. Se for beber, não dirija. É o recado da gente, viu? Alô, Zé Candango. Um abraço, meu irmão.

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0: quando penso nas... Louvado seja nosso Senhor Jesus Cristo, para sempre seja louvado. Onde quer que você esteja, onde você se encontra, que a paz do Senhor esteja com você. E tenha certeza de que Deus está contigo. Quero saudar a todos. Nós estamos em plena novena do preciosíssimo sangue de Jesus. Hoje, o quinto dia. Hoje é sexta-feira da misericórdia. E somos chamados a pedir misericórdia divina que brota do seio do Pai. Eu confio em vós. Jesus, eu confio em vós. Eu quero saudar a todos, queridos irmãos e irmãs, a partir da Rádio Evangelizar, de onde tudo começa. As rádios irmãs, cujos nomes cito neste momento.
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0: 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Filhos queridos, povo amado, eu comecei dizendo onde quer que você se encontre. Circunstâncias difíceis, noite escura, tempestade, não importa, o Senhor está contigo. Vamos mergulhar neste Deus, vamos mergulhar fazendo sobre nós o sinal da Trindade Santa e da Cruz do Senhor, em nome do Pai, do Filho e do Espírito Santo. Amém. Naquele tempo, Jesus disse aos seus discípulos: ouvi a parábola do semeador. Todo aquele que ouve a palavra do reino e não a compreende, vem o maligno e rouba o que foi semeado no seu coração. Este é o que foi semeado à beira do caminho. A semente que caiu em terreno pedregoso é aquele que ouve a palavra e logo a recebe com alegria, mas não tem raiz em si mesmo, é de momento. E quando chega o sofrimento ou a perseguição por causa da palavra, ele desiste logo. A semente, continua Jesus, que caiu no meio dos espinhos, é aquele que ouve a palavra, mas as preocupações do mundo, a ilusão da riqueza, sufocam a palavra e ele não dá fruto. A semente que caiu em terra boa é aquele que ouve a palavra e a compreende. Este produz fruto. Um dá 100, outro 60, outro 30. Senhor, nós somos este terreno onde a semente é lançada, o mundo, mas nossos corações e nossa alma, nossa vida, é o lugar onde Deus semeia a palavra.

0: sementes do reino. Mas, Senhor, às vezes fica na periferia da minha vida e o inimigo se movimenta rapidamente para roubar a palavra. Se a palavra não cair no coração e ela ficar na periferia das minhas experiências, do meu pensar, do meu querer, rapidamente essa palavra será roubada de dentro de mim. Senhor, eu reflito a partir deste texto também a palavra que não cria raiz. E na primeira dificuldade eu desanimo, na primeira dor eu me aparto de Deus e não entendo que Deus está comigo no meio da tempestade, que Deus está comigo em meio à dor. Ele nem sempre tira-nos da dor, mas nos dá força para passar por ela. Dai-me, Senhor, raízes profundas da fé. Dai-me, Senhor, raízes profundas para enfrentar um luto. Dai-me raízes profundas para enfrentar um desemprego. Dai-me raízes profundas para enfrentar um diagnóstico de câncer. Vai rezando, filho. Vai rezando, filha. Eu estou pronto para o novo que virá, Senhor. Eu só preciso acreditar, Jesus, então dai-me raízes profundas. Senhor, também as preocupações da vida, as ilusões da vida, sufocam a palavra de Deus em mim. Tira essa preocupação com o amanhã, para amanhã será outro dia. E amanhã Deus me dará de novo forças. Põe isso no teu coração. Por hoje, me ajude a viver o hoje, Senhor. E que as preocupações não me sufoquem. Que as ilusões da vida não sufoquem teu apelo em mim. E por fim, que eu seja um terreno fecundo. Diga comigo, filho. Meu Deus, eu creio. Eu creio, Jesus. Eu adoro, Jesus. Espero, Jesus. E amo-vos, Jesus. Diga isso para o Senhor. E eu volto a repetir. Deus está no meio da tua tempestade hoje. Deus está no meio da tua dor. Deus está contigo. Então, sinta essa presença de Deus te confortando. Sinta esse Jesus das santas chagas dolorosas e gloriosas tomando as tuas mãos e dizendo: vem comigo, caminhe comigo, vamos em frente. Deus está trabalhando, está escutando? Deus está trabalhando em você, em mim. A minha hora vai chegar. Diga isso para Deus. Eu não abandono jamais, Senhor, porque eu sei que nunca me abandonarás. Senhor, eu caminho contigo. Toma-me nas mãos. Conduza-me, Senhor. Conduza-me, Senhor. Nada temerei, pois Deus comigo está. Repita isso. Repita perto desta pessoa doente. Repita isso no meio da sua noite escura. Nada temerei, pois Deus comigo está. Tomou essa palavra? Gravou-a? Nós vamos para o intervalo e voltamos já. Volte comigo. Chame um amigo, uma amiga, voltamos já.
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2: 10 e 10.
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0: a frase de hoje: nada temerei, pois sei que Deus comigo está. Tiago, que a paz de Jesus esteja com você. Alô?
1: Bom dia, padre.
0: Bom dia. Deus abençoe, Tiago. Deus abençoe. Você fala de onde?
1: Saudade, Santa Catarina.
0: Saudade, Santa Catarina. Como é que você me acompanha ali, filho?
1: Aplicativo e YouTube.
0: Tá certo. Eu só já deixo você falar, eu quero dizer a todo mundo. Gente, é muito fácil baixar o aplicativo no seu celular. Muito fácil. Você vai lá na loja dos aplicativos e coloca lá Associação Evangelizar. E você baixa. É gratuito. E também é gratuito para manter. Digo isso porque você vai ter televisão em qualquer lugar do mundo, rádio em qualquer lugar do mundo e o Evangelho do dia, a liturgia diária. Tiago, a palavra é sua, meu filho.
1: Padre, eu preciso de uma direção espiritual.
0: Tá, que o Divino Espírito Santo nos ilumine. O que está acontecendo?
1: Faz quase 5 meses que eu separei da minha namorada. Na verdade, ela separou de mim, por causa que eu sou viciado em aposta esportiva. E eu estou lutando todo esse tempo para reconquistar o amor dela, porque meu coração pede isso. Eu comecei a rezar mais, me apeguei mais a Deus. Graças a Deus, ela era já associada da obra Evangelizar e comprou os livros do padre Manzotti, que eu já li 4 livros seus, padre, e me ajudaram muito para me fortalecer, para lutar contra esse vício.
0: Certo.
1: Esse vício

0: faz mais de 2 meses agora que eu consegui me libertar desse vício. Me sinto muito bem, não me faz falta. E estou lutando a cada dia para reconquistar o amor da pessoa amada, que é a Sandra.
1: Entendi. Tiago, é uma luta contínua, você sabe disso. E
0: sim.
1: É um vício, a pessoa, você sabe, você já sentiu isso.
0: Sim.
1: E louvado seja Deus que já há 2 meses você está sem jogar. Você tirou os aplicativos no celular, né, que você joga?
0: Eu fiz o passo que o padre já falou há uns dias atrás, que é bloquear o CPF no site do governo.
1: Isso.
0: E ele não tem mais como acessar os aplicativos, está tudo excluído.
1: Louvado seja Deus, que bom que você escutou meu conselho, eu devo ter aconselhado uma outra pessoa.
0: Sim, foi numa outra pessoa.
1: E deixa eu perguntar, você percebe, que ela tem dado espaço para um retorno?
0: Ela faz uns 1 mês e meio que os pais dela descobriram isso, que eu era viciado em aposta.
1: Tá.
0: E até então a gente ainda dialogava, a gente se encontrava para conversar sobre a nossa situação. E depois disso, os pais dela, não tira a razão deles, porque eles também amam ela, mas eles me proibiram de ter contato com ela e da gente se aproximar.
1: Entendi. Você está endividado?
0: Graças a Deus, não. Já recuperei a minha vida financeira, padre. Inclusive, consegui participar da última parcela do Livro Ouro, que era um objetivo nosso.
1: Que bom. Tiago, você vai ter que ter muita serenidade agora. Você há de convir que é muito recente, eu diria, essa abstinência do jogo. Porque não deixa de ser uma abstinência.
0: Sim.
1: Você tem que ter serenidade. Serenidade e esperar a poeira baixar. É muito recente. Os pais estão a protegendo.
0: Sim.
1: Você tem que você já está mostrando mudança. Perseverar neste caminho. E ela vendo, e a família vendo, que houve uma mudança. Se for um amor em Deus, vai se concretizar. Você tem intenções de constituir uma família com ela?
0: Inclusive, a gente tinha feito curso de casamento aqui na paróquia.
1: Certo.
0: Só não concretizamos o casamento. Hein?
1: Certo.
0: Então, a gente combina muita coisa, padre. E, inclusive, ela é muito devota do padre. E
1: certo.
0: Foi através dela que a gente acompanha o padre.
1: Então, certamente, ela deve estar ouvindo ou vai ouvir o reprise.
0: Provavelmente, sim, padre.
1: De tempo ao tempo. Eu digo isso para que os pais creiam na veracidade da sua libertação do jogo. E você não quer nunca mais, né, Tiago?
0: Não, padre. Os pais dela e tanto a Sandra, eles sabem dos dons que Deus me deu.
1: Então.
0: Eu sou uma pessoa, padre, que eu sei fazer muita coisa, graças a Deus.
1: Certo.
0: E eu só me desviei no caminho por causa dessas malditas apostas.
1: Mas...
0: E eu não quero nunca mais voltar para isso, porque o meu objetivo maior é reconquistar a Sandra e construir uma família baseada em Deus.
1: Amém. E Deus vai confirmar isso. Ainda mais que vocês estavam se preparando para o casamento. E todos erram. O perdão existe. E ela vai te perdoar.
0: Isso que eu confio, padre, que Deus vai tocar o coração dela, porque ela é uma pessoa de igreja, inclusive ela é animadora da igreja,
1: tá,
0: padre, é uma pessoa maravilhosa, Sandra. E eu confio que Deus vai iluminar o caminho dela para a gente ter um retorno.
1: Amém. Que Deus continue levando você por este caminho de libertação. Deus abençoe, Tiago. Rezarei na sua intenção. Um abraço, a saudade, Santa Catarina. Acompanha pelo aplicativo Dom Odelir José Magre de Chapecó. E só quero lembrar que dia 31 de julho eu estarei em Araquari, Santa Catarina, na festa do Senhor Bom Jesus de Araquari. Às 19h30, Santa Missa e depois um show de evangelização, é na outra sexta. Acho que é isso. É isso mesmo, na outra sexta. E você pode acompanhar pela TV Evangelizar e YouTube Padre Manzotti. Filhos queridos, eu gostaria de dizer que amanhã é dia de São Cristóvão. E talvez na sua cidade possa acontecer a bênção dos motoristas, dos carros. Você conhece assim. Eu gosto de chamar dos motoristas. Nós, hoje, e eu estou mostrando ao vivo para estimular você. Nós estamos fazendo Curitiba, região metropolitana.

0: metropolitana, na rua lateral do Santuário de Nossa Senhora de Guadalupe, Jesus das Santas Chagas, hoje, até às 19 horas. Você está vendo imagens reais. Eu mesmo acordei cedo, fui à rodoviária. Quando voltei, passei para abençoar o carro e é a bênção para mim. Porque mais do que abençoar o carro, entenda bem, é a bênção do motorista. Então você que vem para a missa do meio-dia ou passar pelo centro de Curitiba, não perca a oportunidade da bênção. Você está vendo imagens ali. Tem um diácono e um sacerdote e vão revezando todo o tempo abençoando os carros. Conto para você o que está acontecendo conosco. De repente, na sua cidade, hoje ou amanhã, terá a bênção, vamos dizer, do carro. Bênção do motorista. Mas desde já, São Cristóvão, abençoai todos os motoristas. Deixa eu falar. Ana, que a paz de Jesus esteja com você, Ana.
1: Alô? Bom dia, Padre Reginaldo Manzotti.
0: Deus abençoe. Eu vi seu nome, sumiu da tela, mas eu vi desde o começo lá seu nome. De onde você fala, Ana?
1: Eu falo de Fortaleza, fazendo a contagem regressiva.
0: É verdade, meu abraço, querido povo de Deus de Fortaleza. Contagem regressiva para o nosso evangelizar é preciso dia 31 de outubro.
1: Outubro.
0: Como é que você me acompanha, Ana, em Fortaleza?
1: Aqui eu acompanho o senhor por várias rádios, pela Rádio Calonge, Cadeiro, pelo Canal 21.
0: Tá certo. Tá aí meu apelo.
1: Há 19 anos que eu sou associada da obra.
0: Amém, que coisa maravilhosa, filha.
1: Ei, padre.
0: Diga lá, minha filha, só quero lembrar, depois eu vou fazer um apelo que nós precisamos trocar o transmissor do 21.1 de Fortaleza. É, precisamos trocar. Porque tá chegando bem aí.
1: Todo dia o senhor faz esse apelo na hora do programa.
0: Ana, eu vou falar com você depois do intervalo. Você se importa de esperar, por favor?
1: De jeito nenhum.
0: Então,
1: eu disse pra telefonista, eu passo até o dia aqui.
0: Não, eu falo com você daqui a pouco. Gente, eu vou pro intervalo com imagens da bênção dos carros. Por quê? Talvez você esteja precisando da bênção do motorista. Eu volto já, volte comigo.
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0: Nós vamos para a leitura orante e eu vou dividir o que nós chamamos o hino do amor em três partes. Hoje, amanhã e retomamos na segunda. Mas eu estou falando com a Ana, Fortaleza, fala minha querida, a palavra é sua.
1: Ei, padre, eu gostaria de dar um testemunho. É porque eu estou com vários nódulos na tireoide.
0: Certo.
1: E minha endocrinologista solicitou uma biópsia.
0: Certo.
1: E para a honra e glória de Jesus da Santa Chaga, a biópsia não deu nada.
0: Amém. Graça recebida?
1: Recebida é graça testemunhada. Toca o sino, sacristão.
0: Amém, Ana querida. Quer deixar alguém em oração?
1: Eu quero sim. Pitácio Oliveira, que é o irmão de uma amiga minha que está hospitalizado no hospital aqui em Fortaleza. Está muito grave o estado dele.
0: Sim.
1: Eu quero botar meu nome, Ana Freitas.
0: Levarei na missa do meio-dia de hoje.
1: Eu tenho artrite, tenho artrose, sinto muitas dores.
0: Certo.
1: E também Fátima Araújo, que ela também é cheia de dores, é uma grande amiga minha.
0: Tá certo.
1: E Dona Irene Nogueira.
0: Certo.
1: Rosa Trajano.
0: Certo.
1: Fátima Silva.
0: Tá certo. Meu grande abraço, querida Ana de Fortaleza, associada fiel, diz ela, há 19 anos. Povo de Deus, faça como ela, torne-se um associado hoje. Que é isso, gente? Há quantos anos você me acompanha pelo rádio? 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É que nós temos um grande desafio este mês. Trocar o transmissor de Fortaleza. Porque a qualquer momento vai parar. Então, meu abraço, Fortaleza, TV Evangelizar 21.1, Jangadeira FM, Milton Turola, Shalom, Padre Douglimar, Dom Bosco, Padre Magno, querido arcebispo Dom Gregório Paixão, da Arquidiocese de Fortaleza. E, claro, contagem regressiva, para mim já é sempre regressiva de um ano para o outro. 31 de outubro, Fortaleza, o 19º Evangelizar é preciso. Vamos à leitura orante, povo de Deus. Escute o que as pessoas têm dito, escute.
2: Pai de Jesus e o amor de Maria.
0: Pois não.
2: Bênção, Padre Reginaldo.
0: Deus abençoe.
2: Me chamo Patrícia, vim deixar um testemunho da leitura orante da palavra, que foi de 1 Coríntios, capítulo 11, versículo 27 e seguintes, onde o Senhor questionou como estamos recebendo o corpo e sangue de Cristo.
0: Isso.
2: E essa pergunta foi o que me impulsionou a ser catequista.
0: Olha
2: porque
0: aí,
2: em algumas
0: gente.
2: Situações, pessoas da família me disseram que era só um pãozinho,
0: olha
2: outra
0: aí.
2: Pessoa recebia e saía como se não tivesse recebido nada.
0: É.
2: Isso me impulsionou
0: uma
2: a ser catequista,
0: né?
2: E hoje eu
0: olha
2: falo
0: catequista.
2: Bastante sobre isso, que é o corpo e
0: sangue
2: de
0: Cristo.
2: Muito obrigada.
0: Que linda, Patrícia. Fico feliz, a obra evangelizar é isso, é fazer discípulos e missionários do Senhor. Aproveite você, Patrícia, e tem lá a catequese que eu fiz terça-feira sobre qual a importância da Eucaristia. Está lá no YouTube, vai te ajudar como catequista sobre a Eucaristia. Bíblia aberta, cartilha de oração.
3: Tua palavra é como fogo que faz arder.
0: Está lá, gente, a importância da Eucaristia, catequese da semana.

0: catequistas. Está aí um material para você aprofundar. 1 Coríntios capítulo 13, versículo 1. Hino ao amor. Hino ao amor. Diz Paulo: eu poderia falar todas as línguas que são faladas na terra e até no céu. Mas se não tivesse amor, as minhas palavras seriam como um som de um gongo ou o barulho de um sino. Versículo 2. Poderia ter o dom de anunciar a mensagem de Deus. Agora você já sabe, né? Eu fiz catequese na leitura orante dos dias anteriores, o que é essa mensagem. Está vendo como é bom acompanhar a leitura orante? Poderia ter o dom de anunciar a mensagem de Deus, até ter o dom carismático, estou eu interpretando aqui, do conhecimento, entender todos os segredos e ter tanta fé que até poderia tirar as montanhas do seu lugar. Mas se não tivesse amor, eu não seria nada. Versículo 3. Poderia dar tudo o que tenho, até mesmo entregar meu corpo para ser queimado, como fez São Lourenço, um dos diáconos. Mas se não tivesse amor, isso nada, de nada me adiantaria. Eu vou parar por aqui. Mas a reflexão é a seguinte: por quê? Vamos lá. Se eu desse meu corpo para ser queimado em chamas, mas se não fosse por amor a Deus, seria um heroísmo e não uma santidade. Seria uma vanglória e não uma entrega. Eu poderia dar todos os meus bens aos pobres, mas se não for fruto de um amor a Deus, a pérola preciosa, que vai ser o tema de domingo, o tesouro escondido, se faltar amor, seria meramente assistencialismo. Se faltar amor, eu poderia manipular a fé, manipular o conhecimento. Então a grande pergunta hoje para quem começa: você ama? Você ama? Se há amor, nós suportamos tudo. É o que vamos rezar amanhã. Hoje, eu quero ficar nesse primeiro tema. Existe amor? Vamos falar de Jó. Jó não teve a resposta que ele queria, porque ele sofreu tanto. Se você leu comigo o livro de Jó, e se você leu Inabalável, infelizmente você vai chegar no final sem resposta. Por que tudo aquilo aconteceu com Jó? A resposta está que antes ele ouvia falar de Deus na catequese, ouvia falar de Deus num podcast, ouvia falar de Deus numa mensagem do WhatsApp, mas agora ele enxerga Deus, ele ama Deus. Filhos, eu sei que parece um tanto abstrato o que eu falei, mas eu estou falando de uma relação íntima com Deus. Se não há amor, fica tudo superficial. Eu volto rezando isso. Volte comigo.
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2: 10:36.

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Reze comigo, dai-me, Senhor, a graça de amar-te mais. E dai, Senhor, no mundo essa consciência. É preciso amar. É preciso mais amor, por favor. Menos guerra, Senhor. Menos divisão. Você entende? A primeira parte do hino ao amor ressalta o amor. Depois nós vamos falar que o amor é paciente, o amor tudo suporta, mas é o amor o ponto central. As pessoas precisam se amar mais, discutir menos, amar mais. Isso é capaz de mudar o mundo. Isso é revolucionário. Eu volto a repetir. Aqui está a centralidade do Evangelho. Não foi Jesus que disse? Nisso sabereis que sois meus discípulos, se vocês se amarem uns aos outros. Amai-vos uns aos outros como eu vos amei. Mais amor, por favor, Senhor. Mais amor no mundo. Mais amor no trânsito. Mais amor nas estradas, nas ruas, dentro das casas. Mais amor em nossas comunidades, em nossas pastorais. Mais amor para com os idosos que vamos celebrar domingo, dia de São Joaquim e Santana, dia dos avós, dos idosos.

0: idosos, mais amor, Senhor, para com os nossos doentinhos, mais amor, Senhor, nesse mundo tão cheio de guerra. Olha que forte a mensagem, a leitura orante de hoje, gente. E nós só ficamos em 3 versículos do hino ao amor. E eu não quis atropelar, por quê? Porque não, nós perdemos a essência. E a essência é mais amor. Amar a Deus, amar o próximo. O amor cura. Sobe o som, sacristão. Mais amor. Grave esta palavra. Se está com problemas aí, está com problema na família, mais amor. Está no meio de uma intriga, mais amor. Cura. Filhos queridos, é falando de amor que quero falar. 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Estou bastante preocupado, porque nós assumimos já essa meta. Já, você sabe, o padre é meio trator e é preciso fazer, vamos fazer. E eu gostaria de valorizar este livro que você está vendo virtual ali, ó. Ele é um livro virtual que vai se transformar num livro físico. Ficará registrado no santuário e eu levarei, segura lá, segura. 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Anitta da Cruz Peixoto, de Curitiba. Olha aí. Reginaldo Manzotti, família, Alice Cavalcante Ferraz, obrigado Alice de Fortaleza, José Ronald Cavalcante, toda a família, e muito obrigado, tá aí meu nome da minha família também, ó. Olha, não sabia disso não, louvado seja Deus. E assim, roda um pouquinho ali, roda mais, consegue? Proteção de Gisele, olha, gente de Minas Gerais, a Gisele de Minas Gerais, de Curitiba, Gabriel Luz, Rio Bonito do Iguaçu, Colombo, Paraná. Faça sua doação, sua ação no livro da Casa da Mãe. Fátima, que a paz de Jesus esteja com você.
1: Amém, padre. Bença, padre.
0: Deus abençoe, Fátima. Você fala de onde?
1: Eu falo aqui de Vila Velha, Espírito Santo.
0: Vila Velha, Espírito Santo. Como é que você me acompanha?
1: Pela Rádio América.
0: Tá bom, mas aí você tá com uma voz triste, o que tá acontecendo?
1: Ai, seu padre, eu tô passando...
0: O quê?
1: Uma dificuldade com meus dois filhos nas drogas.
0: Dois filhos nas drogas.
1: Dois filhos nas drogas, padre. Eu sou viúva. Eu sozinha pra cuidar deles. Eu não tô, sei lá, seu padre, eu não sei mais o que eu faço na minha vida com esses meninos.
0: Quantos anos eles têm?
1: Um tá no crack, saiu ontem e até hoje não voltou.
0: Meu Deus,
1: amado. É, o crack, esse crack tá da maconha, sei lá. E o outro é negócio de cheirador e a maconha, meu padre.
0: Meu Deus, é cocaína e são coisas pesadíssimas. Coisa pesada.
1: Isso.
0: Qual a idade deles?
1: Um tem 34, o outro tem 40.
0: Meu Deus, são tudo homem feito.
1: Tudo velho.
0: É, tudo homem feito, né? Que deveria ser o amparo para você agora.
1: Então, meu filho, é.
0: São casados, solteiros, são o quê?
1: É, morava com a mulher, arrumaram o filho com mulher agora...

0: botou o pé, não quer mais por causa disso.
1: Entendi.
0: Aí tá tudo, vendo tudo pra dentro da minha casa, padre.
1: Entendi.
0: É, padre, mas eu tô passando, eu não sei mais o que eu vou fazer da minha vida. Já internei ele, já fiz de tudo, padre, de tudo. E ele não sai dessa.
1: Você é literalmente a Jó de hoje.
0: É.
1: É o que está acontecendo na tua vida.
0: É.
1: Agora, filha, essas suas lágrimas não passam despercebidas de Deus. Acredite nisso.
0: Tá bom, pai.
1: E Deus, eu quero rezar com você. Calma. Mas Deus, você não está sozinha. Deus está do teu lado, eu lhe garanto isso. E nós vamos interceder por você. E eu peço que todos que puderem, anote Fátima de Vila Velha. E nós vamos rezar. Eu vou levar teu nome na missa de hoje. Os intercessores vão rezar pela senhora. Nós temos um grupo de intercessores aqui muito forte. Para que...
0: Tá bom, pai.
1: Reza comigo.
0: Eu queria botar um nome...
1: Ah, diga.
0: Eu queria botar o nome deles aí na oração do senhor.
1: Você quer falar o nome?
0: É, João Luiz da Silva Rezende.
1: João Luiz. E?
0: Da Silva Rezende.
1: Tá. E o outro?
0: E Fabiano da Silva Rezende.
1: Tá. Reza comigo, Senhor Jesus.
0: Senhor Jesus.
1: Eu te peço.
0: Eu te peço.
1: Tenha misericórdia de mim.
0: Tenha misericórdia de mim.
1: E misericórdia dos meus filhos.
0: Tenha misericórdia dos meus filhos.
1: Jesus.
0: Jesus.
1: Eu creio no teu poder.
0: Eu creio no teu poder.
1: Eu creio que para Deus tudo é possível.
0: Eu creio que para Deus tudo é impossível.
1: Tire meus filhos do crack.
0: Tire meus filhos do crack.
1: Da cocaína.
0: Da cocaína.
1: Da maconha.
0: Das más companhias.
1: Senhor Jesus, eu te peço por esta mãe viúva, sozinha, cuidando de dois filhos, um de 34 e 40. Senhor Jesus, conforte-a. Nossa Senhora, olha por essa mãe. Atenda essa mãe. Escute essa mãe. Amém. Filhos, assumamos o compromisso hoje. Você talvez nunca vai saber o rosto da Dona Fátima, mas ela se tornou próxima de nós hoje e assumimos o compromisso de interceder por ela. Eu volto já, volte comigo.
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3: 10h49. 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

Se aproxima o dia dos idosos, dos avós. Meu coração ficou ali com a Fátima, hein? Inclusive, se alguém, ela fala de Vila Velha, Rádio América, MFM de Vitória, Alessandro Gomes, meu respeito, minha consideração. Eu estive lá também, Dom Ângelo, arcebispo de Vitória. Se alguém lá de Vitória, lá de Vila Velha, puder, eu não sei se nós temos o telefone dela. Mas, Fátima, liga de novo, deixa seu telefone aqui. E quem sabe alguém possa, ali, fazer uma visita. Eu acredito muito na pastoral da pessoa idosa, PPI. E eu diria, Fátima, ficou no meu coração algo. Se os teus filhos estão nesse nível de crack, maconha, cocaína, não aceite que de forma alguma eles possam usar de grosserias verbais ou físicas contra você, hein? Não sei porquê, mas no meu coração ficou isso. Fátima, que Deus abençoe. Rezarei o dia todo na sua intenção. Hoje, aniversário da Selva FM, a Piacás, Mato Grosso. Pode continuar, sacristão, se foi na veia. Hoje é tempestade mesmo acalmada. 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Acredite, uma mão que se abre nunca volta vazia. Mas uma mão que se fecha, ela seca, viu? Pensa nisso. Vamos à novena? Mais do que nunca, o preciosíssimo sangue de Jesus, hoje eu peço pela Fátima, a Ana de Fortaleza, o Tiago lá de Saudade, Santa Catarina,

0: e todos os que estão precisando de uma graça especial. Juntos, quinto dia da novena, rezemos. Senhor Jesus, que derramastes o teu preciosíssimo sangue em remissão de nossos pecados, humildemente peço essa graça que tanto necessito, peça a graça. Reze, peça, suplique. Lava-me, Senhor, com teu preciosíssimo sangue. Derrama o sangue de tuas chagas, mãos, pés e do teu lado aberto. Lava-me com teu sangue por inteiro, corpo, alma, espírito. Envolve com teu sangue a minha mente, meu coração, minha vontade, os meus sentimentos. Derrama, Senhor, o teu preciosíssimo sangue sobre a minha pessoa. Senhor Jesus, que o teu sangue seja minha defesa, minha fortaleza, minha guarda, e que nada do maligno possa atingir a mim e minha família. Que pelo poder do preciosíssimo sangue derramado sobre mim e sobre todos os que agora apresento em oração, diga o nome das pessoas, ou diga uma causa que você está lutando, lutando, lutando, lutando, e não está vendo resultado. Mas acredite, a vitória vem do joelho dobrado. A vitória vem do joelho dobrado. Repita comigo com autoridade. A minha defesa é o sangue de Jesus. A minha proteção é o sangue de Jesus. A minha cura é o sangue de Jesus. A minha fortaleza é o sangue de Jesus. Diante do teu sangue, Jesus, o inimigo é repelido e foge. Todo joelho se dobra nos céus, na terra e nos infernos, porque este sangue tem poder. O Senhor esteja convosco. Ele está no meio de nós. Hoje me vim de rezar por todos aqueles que estão há muito pedindo uma graça, estão insistindo num pedido, estão desanimados, abatidos. Sinta a presença de Deus do teu lado, fortalecendo e amparando. Abençoai a água, a roupa dos enfermos, as fotos de família. Abençoai os remédios, por intercessão de São Pio de Pietrelcina, Nossa Senhora do Carmo, nos méritos das santas chagas, em nome do Pai, do Filho e do Espírito Santo. Amém. Eu termino com a música Mais Amor, Por Favor, e as imagens da bênção dos motoristas. E se na sua cidade tiver a bênção dos motoristas, procure. É muito importante. Evangelizar é preciso.
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1: Bom dia, meus amigos e minhas amigas. Programa Show de Bola de sexta-feira, 24 de julho de 2026. Redação Victor Gabriel. Apresentação Chico Lagoa. Responsável pelo programa esportivo é meu amigo Elton Silva. Direção geral é do Romão Gonçalves Dias. Vamos às manchetes do programa de hoje. Show de goleada no Municipal de Futsal. De Telecom teve uma atuação avassaladora. Decisão no módulo 2, os confrontos de volta das quartas de final. Palmeiras lidera o Brasileirão, Série A. O Verdão fechou o primeiro turno na ponta, hein? Dupla Mineira em campo no fim de semana. Cruzeiro enfrenta o Botafogo no Mineirão. E o Atlético visita o líder da competição, Palmeiras. Vamos para o intervalo comercial e daqui a pouquinho voltaremos.

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1: Deixa eu mandar um abraço, um alô para duas pessoas que são meus amigos, o Robson, né? Todo mundo conhece o Robson do Gesso, e também o Jorge Fernandes, duas pessoas que moram no meu coração, são meus amigos de vários anos e gostam bastante do show de bola, o programa Show de Bola. Um abraço para vocês dois e para a família de vocês, né? Que bom que vocês gostam do programa Show de Bola. Show de bola também no Renizão. Goleada do D Telecom Futebol Clube e o início da chave C no Municipal de Futsal. A competição começou pegando fogo nas rodadas anteriores, com destaque para a exibição de gala no Grupo B. O Império venceu o Barcelona por 8-2. E, no entanto, o grande foco da rodada de quarta-feira, dia 22 de julho, recaiu sobre a atuação avassaladora da equipe de Telecom Futebol Clube, que aplicou uma goleada expressiva por 7-1 sobre o Cachimbo Futebol Clube para colar na parte de cima da tabela de sua chave. Confira os autores dos gols da expectativa vitória do D Telecom, da expressiva vitória.

0: agora do The Telecom sobre o cachimbo. A equipe, os gols foram marcados, Fostei marcou 2, o Danilo, Danilinho também fez 2, Murilo Lúcio marcou 2 e o Vitinho marcou o outro gol para a equipe de Telecom. A equipe Cachimbo, o gol foi do Cauê, que descontou para a equipe do Cachimbo. Deixa eu parabenizar aqui a equipe, primeiro vamos às escalações, né? Todos que participaram do jogo, né? O goleiro Thales, Pedro Coxinha, Vitinho, Fostei, o Danilinho, Murilo Lúcio, Nil Anderson, Lucas e o Cliver. Eles foram jogadores que estiveram representando a equipe de Telecom. A equipe Cachimbo, vários jogadores foram. O Matheus goleiro, o Jean goleiro, Diego, o Miguel, Cauê, o João Mororó, Salvador, o Gabriel, o João Pedro, o Igor, o Vitor Gabriel, o Renan, o Vitor Hugo e o Raiki. Raiki é o nome do rapaz aqui, do garotinho. Gostei da equipe Cachimbo. Aí alguém pode questionar: Chico, você tá ficando doido? Não, ainda não. Gostar de um time que perdeu de 7? Sabe por que eu gostei? Pela ousadia da garotada. Jogadores novos de 14, 15, 17 anos e com a técnica Paola Gomes. Parabéns, continue assim, não se preocupe com placar. O importante é não desistir, continue assim, disputando. Vocês são corajosos, virem para disputar uma competição com adversários um pouco mais velhos do que vocês. Começa assim, se continuar esse projeto, viu, Paola? Eu tenho certeza que esse time vai crescer nas suas mãos. Percebi uma coisa muito importante, eu gosto muito de observar as coisas. Eu vi que os garotos, ele obedece à técnica Paola. Já é um caminho andado, meu amigo, Se os garotos forem obedientes, você pode ter certeza que essa equipe vai crescer a cada ano. Não precisa se preocupar com o resultado por enquanto. O trabalho está sendo feito. Parabéns. Agora, é lógico e evidente que o The Telecom tem que parabenizar também o técnico Pablo Leite, que conseguiu formar esse elenco. É um elenco forte, um elenco que dá sim para brigar pelo título. Até o próprio Danilinho dizia para mim: Chico, mas nós somos jogadores mais é de campo. Não tem que se preocupar com isso. O técnico conhece de futsal. O Paulo Leite conhece o futsal, então ele passa para você. E vocês têm entrosamento, vocês conhecem um ao outro, vocês jogam bastante tempo juntos e tem tudo para fazer um ótimo campeonato dentro do Campeonato Municipal de Futsal. E eu estive lá no ginásio Renizão e conversei com o Matheus, goleiro da equipe Cachimbo, e o Paulo Leite, técnico da equipe de Telecom. Matheus, gostei muito de você, cara. Pode continuar, um bom goleiro. E o reserva, o Jean. Meu Deus do céu, se eu tivesse um time, esses dois goleiros estariam no meu time.
1: Matheus, goleiro da equipe Cachimbo. Matheus, me diz aí, o time novo, um time começando agora, isso é importante para o futuro também, né? Não importa o placar, vamos dizer assim. Você tem quantos anos? 15 anos, ou seja, são jogadores que você, amigos, que esse projeto tem tudo para dar certo, né, para o futuro.
2: Nós somos todos novos, né? Nós estamos aqui só para se divertir, né? Também se integrar no campeonato, né? Começando a jogar com gente mais velha, assim, né? Pra cá, sim, foi triste, mas tá bom, né? Nós todos esforçamos muito, né? É isso. É só, tem muito jogo pra frente aí, vamos se esforçar, vamos fazer o que nós sabemos, né? Jogar, brincar um pouquinho, né? Molecada, incentivar o futebol aí.
1: Você jogando contra um time mais experiente, time que já disputa competições há vários anos, né?
2: Sim. O time da Telecom é um time que já tá há muito tempo aí já, né? Jogando nas quadras, nos campos aí. É normal, né? Acontece, é de jogo.
1: Pablo Leite, técnico da equipe de Telecom. Pablo, um jogo atípico, vamos dizer assim, são garotos, né, novos. Eu sei que você viu ali que esse time aqui do Cachimbo é um time para o futuro, mas não importa, né? Não importa que o de Telecom venceu, 3 pontos garantidos, próximo jogo um pouco mais difícil, ou difícil, né, contra o Império.
3: Partido, beleza? Dá até saudade, cara, ficar doido de futsal. Então, Chico, você falando aí do jogo, um jogo meio que aleatório, né? Porque é garotada, mas vimos que os moleques não são bobos, né, Chico? E assim, como você falou,

0: exemplo aí, são moleques para o futuro mesmo.
1: Você, pela sua experiência, viu ali que tem qualidade para o futuro, garotada?
0: Chico, todos que entraram jogaram bem, sabe? Jogaram bem o futsal, fizeram as pisadinhas, foram para dentro, não se intimidaram, né? A molecada aí bem agressiva mesmo. Parabéns e continue assim, tá? Dando trabalho aí.
1: O que você fala? Vê uma mulher do outro lado treinando a garotada, né? A Paola, nova também, né? Paola Gomes.
0: Olha, cara, me surpreendeu, na verdade, né? Não por ser mulher, claro, né? Todo mundo tem espaço, mas é porque fazia falta, né? E a gente viu que o time realmente está bem treinado, parabéns a ela, né? A Paola, então, parabéns, porque assim, eu particularmente gostei de ver ali. E o futsal é isso, né, Chico? Futsal bem jogado é gostoso de se ver. Parabéns, mas assim, voltando pro jogo, a gente foi falar do vestiário, importante é ganhar o primeiro jogo, né? Jogando bem ou mal tem que ganhar. Agora, a partir do segundo jogo, a gente vai tentar, né, se posicionar mais um pouco, porque o futsal, se você posicionar, você vai correr menos, né? Você vai dar menos bote e vai correr menos risco, né? É o que a gente pretende.
1: Eu, conversando com o Danilinho, ele me dizia, Chico, são mais jogadores de futebol de campo. Mas você, futebol de campo, mas você também foi do futsal, e é do futsal. O que é que você passa para esse pessoal? O que é que você tira, assim? Porque, às vezes, o jogador sai da quadra no profissional para disputar campeonatos de futebol de campo. Aqui não, aqui é amador, joga campo, joga futsal, né? Não é diferente do profissional.
0: Chico, eu vim do campo, todo mundo sabe, né? Eu vim do campo, sou apaixonado, mas o futsal foi apaixonante. Eu comentei até no vestiário que fez parte, né, da minha formação de educação física. Fiz questão de fazer uma especialização no futsal por ter apaixonado, né, pelo futsal. Um jogo muito bonito de se ver, um jogo bem, bem feito, né? E assim, o que eu passei para eles, Chico, vindo do campo, né, questão de espaço, é só posicionamento, né? Pra gente não correr errado. Se um jogador der um bote errado, ou se um jogador não obedecer a marcação, né, consequentemente a gente pode tomar um gol, né? Então assim, o que deu para perceber também no nosso jogo aí foi essa correria que a gente fez, posicionar lá atrás para não tomar gol, que era o nosso primeiro intuito, e o gol foi saindo naturalmente.
1: E o Thales, é de que cidade o goleiro?
0: É de Guaratamão, eu não conhecia o Thales, né? Foi uma grande surpresa, pelo menos assim.
1: Parece que realmente é bom goleiro, hein?
0: Pô, pela primeira impressão aí, pegou muito, né? Um jogador que vale a pena, né? A gente investir mais, trazer mais para jogar, né? Aqui do lado do Guaratamão.
1: É verdade, como eu dizia, no profissional, o jogador profissional sai do futsal para ir para o campo. Agora no amador, o jogador atua no futsal, atua no campo, né, ao mesmo tempo, né, e tem que ter aquela esperteza de conseguir assimilar as duas modalidades. Quando você está jogando futebol de campo e quando você está na quadra. É totalmente diferente o espaço, principalmente. O jogador tem que obedecer o espaço, principalmente as movimentações corretas, principalmente na quadra, para dar certo. Exige várias coisas, né, dentro do futsal, como no futebol de campo. Aí você tem que estudar para aprender esquema tático. E hoje teremos sequência, né, às 20 horas, pelo Grupo C. Às 20 horas teremos Fazenda Barroquinha / Pau de Óleo contra o Nova Era de Lagamar. E em seguida, às 21, Alcateia e Rio Verde de Goiânia, né? Então, dois bons jogos hoje no Reni Soares. A equipe de arbitragem, árbitro Adilis Aleomar e Thalisson Henrique. Tá aí, e o mesário Leonardo Gomes. O Thalisson tá ganhando aí uma oportunidade na arbitragem. Espero que dê certo. É um rapaz muito bom. Gosto muito do Thalisson. Espero que ele consiga fazer um bom trabalho juntamente com a Adilis Aleomar. Até o momento, a arbitragem está boa. E o mesário Leonardo Gomes, que é diretor também de árbitro. E na próxima segunda-feira, aí tem a abertura do grupo D, ou da chave D, no dia 27 de julho. Na segunda-feira, teremos às 20 horas, Bezequias e Tabajara. E às 21, Real Vazante e Besta Negra. Vamos para o intervalo comercial e daqui a pouco voltaremos.
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5: Desejo e necessidade. Antes de comprar qualquer coisa, vamos fazer uma pergunta simples. Eu preciso ou eu só estou com aquela vontade de comprar que daqui a pouco passa? Nem todo desejo precisa virar uma compra naquela hora. Olha, quando bater a vontade, espera um pouco. Dê um tempo para pensar. Muitas vezes, depois de algumas horas ou até um dia, você vai perceber que realmente eu nem precisava daquilo. Comprar com consciência, minha gente, não significa deixar de aproveitar a vida, o momento. Significa fazer escolhas melhores para cuidar do seu dinheiro e dos seus sonhos. Isso sim vale a pena, isso sim você precisa pensar.
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6: bola. 11 horas, 19 minutos, meu telefone não para de tocar. Deixa eu parar ele aqui, porque senão não para de tocar. É coisas do futebol, do esporte. Que bom, né? Que bom que a galera gosta do show de bola. É, teremos amistoso, hein? Na cidade de Lagoa Grande, Santo Antônio e São João, aqui de Vazante, vão jogar no estádio Marco Antônio de Castro, na cidade de Lagoa Grande, às 15 horas. É o time do Zé Maria, do meu amigo Zé Maria, do Ronan Tavares também, e o ônibus sairá às 12, ao meio-dia, ali da rua João Vieira, em frente à casa do Zé Maria, tá bom? Agenda de amistosos da Associação Lagamarense, esse povo não para, meu amigo Careca, o Vaquinha também, né? Joga, são pessoas que estão à frente da Associação Lagamarense, meu amigo Careca, rapaz, Careca jogou muita bola no Nacional, quem não se lembra do Careca? Muito bom jogador. E não para, né? Continua jogando aí nos veteranos. Dia 1º de agosto, fora de casa, Associação Lagamarense, novo Celemaster. Dia 8 de agosto, joga em casa, Associação Lagamarense e Lagoa Grande. Dia 15 do 8, né, que é agosto, fora de casa, Associação Lagamarense e Araqueto de Brasília. Vão um pouquinho mais longe, hein? Eles vão em Brasília. Dia 22 de agosto, fora de casa também, Associação Lagamarense e Coral Master. 29 de agosto, em casa, Associação Lagamarense e novo Celemaster. Dia 5 de setembro, joga em casa, Associação Lagamarense e Corinthians de Brasília. E dia 26 de setembro, fora de casa, Associação Lagamarense contra Catalão de Goiás. Que bom que esse pessoal não para. Realmente são jogadores que dão exemplos para as garotadas que às vezes deixam de praticar o esporte para ficar em frente aí de um computador o tempo todo. O computador é bom para estudar, para outras coisas, mas às vezes, né, ficar o tempo todo em frente de um computador não é muito legal, ou num celular. Tem que praticar o esporte. Vamos para o intervalo comercial e daqui a pouquinho voltaremos para finalizar o programa Show de Bola.

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3: 11 horas 24 minutos. Iremos conhecer os semifinalistas do módulo 2 do Mineiro. Teremos no próximo sábado 16, na Arena do Jacaré, Democrata de Sete Lagoas e Patrocinense. Também no sábado, às 18 horas, no estádio Uberabão, Uberaba e Mamoré. No domingo, teremos às 10h30 no estádio Cássio Fonseca, Coleto de Paula, Boa Esporte e Aimorés. E domingo também, às 15h, no estádio Israel Pinheiro, Valério Doce e Vila Nova. Iremos conhecer os semifinalistas da competição, né, para subir para o módulo 1. Ontem foram realizados dois jogos pela 19ª rodada do Brasileirão. Para fechar a 10ª rodada, o Botafogo, jogo atrasado, né, da quarta rodada, empatou com Vitória por 0-0. E o Corinthians, fechando aí a 19ª rodada, Corinthians 3, Remo 0. Os quatro primeiros colocados: primeiro, Palmeiras, 44 pontos, lidera a competição. Em segundo, Flamengo, 37. Em terceiro, Atlético Paranaense, 33 pontos. Na quarta colocação, Fluminense, 32 pontos. O Cruzeiro está na 8ª colocação, com 27 pontos, viu, gente? E o Galo, na 13ª, com 25 pontos. Ou seja, o Cruzeiro na 8ª, com 27 pontos. E o Galo, na 13ª, com 25 pontos. A zona de rebaixamento, Vasco da Gama, 17ª, Vasco com 20 pontos. 18ª, Mirassol com 19. 19ª, Remo, 18 pontos. E 20ª, Chapecoense com 9 pontos. Vamos para falar agora dos times mineiros, né? O Victor Gabriel, os times mineiros, Atlético e Cruzeiro. Põe aí, meu filho, no giro dos clubes mineiros.

0: em seus domínios, não perdeu ainda nessa edição do Brasileirão. Alan Franco vem fazendo trabalhos internos, tem menos chances de reaparecer neste fim de semana.
1: Dos estúdios da Rádio Itatiaia, em Belo Horizonte, repórter Cláudio Rezende, para a Rede Itaçati.
2: O Cruzeiro encaminhou a contratação do volante Zé Lucas, 18 anos, jogador do Sport. Inclusive, o presidente do time pernambucano, Matheus Souto, é aguardado em Belo Horizonte hoje para acertar detalhes desta venda para a equipe celeste, uma operação que está na casa de 30 milhões de reais, o Cruzeiro vencendo a concorrência do Flamengo. A parte financeira foi importante, mas também a ideia esportiva para o jogador. O clube celeste, desde o início, o Cruzeiro sempre teve a vontade de colocar o Zé Lucas no time principal para trabalhar com o técnico Arthur Jorge, jovem atleta, 18 anos, vai ganhar maturação e pode também, no futuro aí, ser negociado também pelo Cruzeiro, com o Sport recebendo mais uma grana importante. Zé Lucas sendo contratado e a questão do Gabriel Peck, essa é a chateação no Cruzeiro. O atleta deve parar por pelo menos 4 a 5 meses, o Cruzeiro não confirma esse tempo de recuperação, mas teve uma fratura na tíbia da perna esquerda.
3: Dos estúdios da Rádio Itatiaia, em Belo Horizonte, repórter Emerson Pansieri, para a Rede Itaçati.
4: Obrigado aos amigos Cláudio Rezende, que trouxe notícias do Galo, e também Emerson Pansieri, que trouxe notícias do Cruzeiro. Obrigado aos dois. Estamos chegando ao final do programa de hoje, mas antes, lembre-se, quem construi o futuro somos nós. Então, não perca tempo com pequenas bobagens. Tudo na vida tem duas chances. Basta você acreditar. Quem construi o futuro somos nós. Então, não perca tempo com pequenas bobagens. Tudo na vida tem duas chances. Basta você acreditar. Pense nisso com carinho. Um abraço a todos, um bom final de semana para todos. Para você também, Victor Gabriel, que Deus ilumine o seu caminho, no seu trabalho, que você vai trabalhar também lá no carro de bois. Aí é fera, aí conhece. Um abraço a todos, fique com Deus.

0: 11:29.
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1: 11 horas 33 minutos na cidade de Vazante. O Montanhesa Notícias para fecharmos a semana está chegando no ar pela 93. E aqui, como de costume, a gente leva as notícias de Vazante e da região. Bom dia, Maurício Araújo.
2: Um abraço, bom dia para você, Isaac. Bom dia para quem vai acompanhar e a nossa programação a partir de agora, ficar bem informado com as notícias da cidade e da região. A redação é de Anderson Frank, a direção-geral é de Romão Gonçalves Dias. Confira os destaques de hoje.
1: CDL de Vazante lança pesquisa do mérito empresarial e profissional 2026.
2: Supermercados de Vazante voltaram a abrir aos domingos.
1: Nem todos, né? Praticamente. Produtores rurais de Vazante têm até 31 de julho para renovar o cadastro do PROAF.
2: E um professor aposentado, ele foi encontrado morto em um curral na zona rural do município de Lagamar.
1: Outro destaque policial da região é que um homem é preso durante a operação da Polícia Militar no município de Guardamor.
2: E essa notícia também, viu, Isaac, que uma dupla foi presa após venda de um diamante falso por 300 mil reais em Patos de Minas.
1: Olha aí, rapaz.
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1: São 11 horas 35 minutos. Agora é hora da gente estar falando para você que acompanha e quer ficar sabendo do tempo e temperatura para fazer a sua programação.
2: Olha, Isaac, Vazante amanheceu com o céu aberto. O sol está neste momento bem ativo, né? O sol quente, por sinal, é até um pouquinho de calor agora. Mas durante a tarde pode acontecer um aumento de nuvens, ou seja, nebulosidade durante o período da noite. De acordo com o Instituto Nacional de Meteorologia, que é o IMET, a temperatura mínima registrada na madrugada foi de 19 graus. Isso prova que esquentou, porque era 15 graus no início da semana e na semana passada. Agora já passou para 19 graus. A máxima vai chegar a 31, 32 graus, mais quente do que ontem. E a umidade relativa do ar, 25% a mínima e 60% a máxima. Agora veja bem, viu, Isaac? Essa dificuldade que agora, que nós sempre falamos, o tempo está seco. Porque 60% está quase que a metade a máxima da umidade relativa do ar. 25% aqui, a mínima é pouco, hein? Então, muita água. E cuidado com as crianças que têm problemas o quê? Respiratórios, viu, Isaac?
1: E para os adultos, eu faço uma pergunta a você. Dentro desse contexto de beber, né, de beber água e tal, e o pessoal fala que beber água é bom para a imunidade e também para os rins, né? Maurício, cerveja faz mal ao... É amiga a cerveja? É amiga ou inimiga dos rins? Sabe me dizer?
2: Eu

0: Vou te dizer pelo que eu vejo. Hoje, nas redes sociais, tem especialista para tudo. Nunca vi ter tanto especialista depois que saiu o tal do Instagram e o tal do Facebook. Todo dia tem um médico aconselhando. Rapaz, isso você não tem jeito de acreditar quase ninguém. Então você vai no médico de sua confiança e pergunta, porque já vi dizer que faz mal, já vi dizer que faz bem. Então, eu nem entro no mérito que faz mal, que faz bem hoje. Já vi pessoas comentar que beber muita água faz mal.
1: Não tem que beber de acordo com o seu peso, 3 litros, 5 litros, 2 litros.
0: Na
1: Tem gente
0: verdade,
1: que não
0: Isaac,
1: bebe nem 1 litro. Você vê que tem uma garrafinha aqui, a gente não consegue beber ela da
0: tem
1: metade
0: gente
1: do
0: que não é
1: tempo.
0: especialista em nada, mas nas redes sociais é doutor, sabia
1: Sabe
0: disso?
1: por quê, Maurício? Eu fiz a pergunta porque realmente a cerveja existe, a cerveja com álcool, né? Então o álcool faz mal em qualquer instância. E aí, realmente, cerveja é inimiga dos rins, ou seja, faz mal
0: É, na
1: nos rins.
0: verdade, quando fala que faz bem e tal, é desculpa pro cara beber. Isso é igual o cara quando ele
1: É
0: está
1: mesmo?
0: gripado, ou às vezes com a garganta um pouco ruim, fala assim: ah, eu vou beber um gengibre com sal e limão. Isso é conversa para boi dormir. Gengibre nunca foi bom para voz, Isaac.
1: É verdade. É o líquido, né? Porque se fosse bom, vendia na farmácia. Lá
0: É,
1: na
0: né?
1: farmácia
0: Isso é
1: vende
0: conversa.
1: só as balas.
0: O melhor remédio que existe para voz e principalmente para garganta, nós estamos falando que nós temos conhecimento. Exercício vocal e beber muita água. E não conversar muito. Quando você conversa, a sua garganta vai ficar mais irritada.
1: Que me diga a semana passada, né, Maurício?
0: Exatamente. Então, se você deu uma pausa, fez alguns exercícios, esse negócio de gengibre, de para tudo com limão, já, Isaac, isso é uma desculpa pro caboclo dar uma chapada aí no gengibre, viu?
1: A Câmara de Dirigentes, é a Câmara de Dirigentes Lojistas de Vazante lançou nesta quarta, melhor, no dia de ontem, a bem da verdade, a pesquisa ao mérito empresarial e profissional 2026, realizada em parceria com a Associação Comercial e Empresarial aqui de Vazante.
0: É, o prêmio, promovido há 29 anos, ele reconhece empresas e profissionais do município que se destacam em suas áreas de atuação.
1: A votação será feita pela internet até o próximo dia 16 de agosto de 2026. Os interessados podem participar pelo site divulgado nas redes sociais da entidade. A cerimônia de entrega das premiações está marcada para o dia 24 de outubro.
0: Mais informações poderão ser obtidas no escritório da CDL de Vazante pelo telefone 3813 1249.
1: Muito bem, tá aí. No caso, para todos poderem participar. É um pouco extenso, né? Que você tem que confirmar pelo menos 60%, né?
0: Da
1: Da
0: pesquisa,
1: pesquisa.
0: responder pelo menos
1: É
0: até.
1: muita coisa, né?
0: É.
1: Você tem que responder para validar a pesquisa, bem na verdade.
0: Isso mesmo.
1: Maurício, a Câmara de Dirigentes ainda, lojistas aqui de Vazante, a CDL, ela informou que os supermercados da cidade aqui de Vazante voltaram a funcionar aos domingos, ampliando as opções de atendimento para os consumidores.
0: É, a CDL de Vazante, ela orienta os consumidores a confirmarem, né, os horários antes de sair para casa, principalmente em feriados e datas comemorativas, quando o funcionamento pode sofrer alguma alteração.
1: E aqui já vai o um recado que não são todos os supermercados, tá certo? Não são todos. Tem supermercado que vai abrir um domingo, outro não. Tem supermercado que nem vai abrir. A exemplo do Martins aqui. Lá tem uma placa do tamanho dessa placa aqui. Tá lá. Aberto de segunda a sábado, no sábado até 8 horas da noite. E no domingo fechado. Tá certo? Então, alguns outros estão abrindo, né?
0: Aqui já teve uma época que houve um acordo, não sei se você lembra, né? E os supermercados estavam fechados, porque na verdade foi um acordo que entre eles, e aí houve também um decreto do governo municipal. Mas aí eles entraram em entendimento, parece que juridicamente falando, que os supermercados poderiam abrir e funcionar quando eles quisessem, né? Os proprietários aí voltaram a funcionar novamente aos domingos.
1: Para a gente fechar esse módulo de primeiras notícias, é dizer que os pequenos produtores rurais de Vazante têm até o próximo dia 31 de julho para renovar a inscrição do Programa Municipal de Apoio à Agricultura Familiar. É o PROAF. Mesmo quem se cadastrou em 2025 precisa atualizar os dados para participar das ações previstas ainda neste ano de 2026.
0: É importante lembrar que a renovação, ela deve ser feita na Secretaria Municipal de Desenvolvimento Econômico, Industrial e Agropecuário, que fica instalada ali na Avenida Castelo Branco, número 200, ao lado da Secretaria de Obras. Fica bem ao lado ali. O ano passado, o programa beneficiou

0: ou 831 produtores com serviços gratuitos, como gradagem de terra, distribuição de adubo e sementes e fretes de calcário, construção de tanques para piscicultura, limpeza de silos, encascalhamento de currais e obras de irrigação.
1: Muito bem, está aí, ó, a prefeitura orienta os agricultores que não deixar, né, para não deixar assim em cima da hora, né, Maurício? Essas atualizações são importantes, não só para o PROAF, para outras medidas que porventura venham a acontecer. Então, ó, a orientação, os agricultores não deixem para atualizar em cima da hora, nos últimos dias, e está aí. Temos essa sexta-feira e mais a semana vindoura.
0: É, o PROAF ele começou lá no governo do Orlando Fialho, quando o prefeito, e a gente lembra que o PROAF ele funcionou muito bem, né, Isaac? Aí foi suspenso uma temporada e agora ele retomou com muita força e é um programa que realmente ele está trazendo resultados, né, Isaac? Mas porque tem programas que não mostram resultado, né? Você fica procurando tal, mas o PROAF realmente ele traz números importantes, né? Resultados que a gente mostra que ele é um programa funcional.
1: Como já foi explicado pelo Cláudio aqui, a gente lembra que nem todo mundo tem direito ao PROAF, né? Mesmo que você tenha uma terra lá, você não tem condições de fazer uma serventia por lá, porque só está a terra lá. E aqui fica você mora na rua.
0: É, você tem de usufruir daquela terra. Você tem de, poder, né? A terra tem de trazer o benefício, tem de mostrar, não, eu vivo aqui e a terra me ajuda na minha sobrevivência. É
1: porque não tem as coisas que tem que distribuir, além de gradear, a hora
0: os insumos, né? Sementes, né?
1: Pois é isso aí. Maurício, após o intervalo, olha, vamos trazer um destaque policial aqui da cidade de Lagamar, precisamente lá de São Brás.
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4: 11 horas 48 minutos. José Correia dos Reis, de 68 anos, conhecido como Zezé do Rodão, foi encontrado morto na tarde de ontem na fazenda Maiada, próximo ao distrito de São Brás de Minas, lá no município de Lagamar.
5: Pois é, Isaac, o que acontece? Segundo as informações da família, ele saiu pela manhã, como sempre, para realizar serviço na propriedade rural, onde ele acostumava trabalhar sozinho lá, tirava o leite e tal. E como não retornou no horário de costume, os familiares ficaram preocupados e iniciaram buscas, ou seja, foram até a fazenda para ver o que realmente poderia ter acontecido lá com o professor Zezé do Roldão. Chegou lá e encontraram ele morto dentro do curral, Isaac.
4: Bom, após os trabalhos e todos os levantamentos que foram feitos, o corpo apresentava hematomas nas costas e perfurações, Maurício. A principal hipótese é de que José tenha sofrido um acidente envolvendo animais, já que havia vacas no curral quando ele foi localizado. A causa da morte, no entanto, será confirmada após a conclusão de toda a perícia.
5: Isso, após os trabalhos da Polícia Civil, né, da perícia técnica, o corpo foi encaminhado ao Instituto Médico Legal, IML, lá em Patos de Minas, e o caso segue, portanto, aí sendo investigado.
4: Segundo nota divulgada pelo serviço funerário, o velório acontecerá nesta segunda-feira, ou melhor, nesta sexta-feira, portanto hoje, a partir das 13 horas, na rua João Pretinho, número 51, no distrito de São Brás de Minas. O sepultamento está programado para as 18 horas no cemitério lá de São Brás.
5: É uma perda grande aí, Isaac, porque trata-se de um homem trabalhador, cara muito humilde, cara muito querido lá por todos, de uma família muito tradicional, e muito provável que a perícia vai chegar a uma conclusão de que realmente ele realmente foi pisoteado, talvez ali os animais ali devem ter estranhado alguma coisa, alguma vaca que já tinha até, às vezes, até esse histórico, viu, Isaac, às vezes de investir, né, tem animais que são mais perigosos, né, dentro do curral, que tem um comportamento diferente dos outros animais. Então, provavelmente deve ter acontecido isso, até porque é um cara do bem, né? Eu acredito que as investigações deverá fechar exatamente nessa conclusão dos próprios familiares.
4: Um homem de 38 anos foi preso na quinta-feira ontem, 23, durante uma operação da Polícia Militar no bairro JK, no município de Guardamor, para bem da verdade, lá na cidade mesmo de Guardamor.
5: Essa ação ela teve como objetivo cumprir um mandado de prisão expedido pela 2ª Vara Civil Criminal e de execuções penais da comarca de Janaúba.
4: Olha aí, que fica no norte do estado. Segundo a PM, o suspeito foi localizado, informado sobre a ordem judicial e preso no local. Em seguida, ele passou por exames de corpo de delito no Hospital Municipal e foi encaminhado à Delegacia de Polícia Civil de plantão em Paracatu, onde permanece à disposição da Justiça.
5: Mais uma policial para a gente fechar esse quadro das notícias.

0: policiais. Dois homens foram presos pela Polícia Militar, Isaac, foi lá em Patos de Minas, suspeitos de aplicar um golpe de 300 mil reais com a venda de uma falsa pedra preciosa lá na região do Leal, lá no município de Patos de Minas, conforme eu falei aqui. As vítimas acreditavam estar comprando um diamante rosa, que, segundo os suspeitos, valia aí na média de 50 milhões. Agora, se um diamante rosa estava avaliado em 50 milhões, como que o proprietário da pedra ia vender por 300 mil, Isaac? Menos de meio milhão?
1: O cara não pensou, né? O cara não pensou.
0: Tá aí, aí, vai, vamos dar 300 mil aí. Nós vamos ganhar 50 milhões vendendo o diamante. Agora, quem compra diamante, Isaac?
1: Tem que ter um conhecimento.
0: Não, como que essa pessoa comprou o diamante? Muito provável que a pessoa que comprou não era conhecedor. Ele não tinha esse hábito de comprar diamante.
1: Existe uma pedra, uma pedra rosa, semelhante a um diamante rosa. É uma pedra, não tem bem um conceito, mas eu já vi essas pedras rosas, que é bem parecida. Então o camarada deve ter chegado com essa pedra parecida com a pedra diamante rosa. Está aqui, ó. Ela é um outro nome que dá, tem outra denominação, essa pedra rosa, mas ela é bonita. Ela é uma pedra bonita, uma pedra que faz bijuterias, tá certo? Ela, aqui em Cristalina você encontra essa pedra, aqui em Cristalina, tá certo? Porque lá tem muito trabalho artesanal de pedras lá em Cristalina. Então, você encontra essa pedra, é muito bonita ela. Então, cara, olha, aqui é um diamante, ele vale 50 milhões, se quiser me dar 300...
0: Tô apertado?
1: Tô apertado.
0: Tem de acudir uma conta ali, rapaz, eu vou perder dinheiro, mas 300 mil já me ajuda. Olha,
1: aí tá. Os 12 foram presos. Agora, contrata um advogado e sai, porque é um crime, tipo assim, pequeno, né? A não ser que tenha aí os caras tenham algum respaldo.
0: Um histórico,
1: Por trás disso. Maurício, após o intervalo, as últimas notícias, inclusive, essa aqui, ó. Essa informação muito legal que a gente vai passar aqui. Minas Gerais registra mais de 9 mil desaparecimentos em um ano, uma alta muito grande de 30%, viu? Vamos falar desse caso já já.
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3: Para a gente fechar o jornal de hoje, caro Maurício Araújo e ouvintes, é dizer que uma triste realidade está nas páginas dos jornais no dia de hoje. Minas Gerais registrou 9.123 desaparecimentos de pessoas no ano passado, Maurício. Segundo os dados do Anuário Brasileiro de Segurança Pública de 2026, o número representa um aumento de 30,5% em relação ao ano anterior, 2024, quando foram contabilizados 6.970 casos. Foram 2.153 ocorrências a mais no ano passado.
4: Essa taxa de desaparecimentos no estado, ela passou de 32,7 para 42,6 casos por 100 mil habitantes, colocando Minas Gerais entre os estados com maior crescimento proporcional no período. Esse levantamento ele considera casos em que o paradeiro da pessoa é desconhecido e houve registro oficial junto às autoridades. Quer dizer, pessoa desapareceu e os familiares ou entes queridos, alguém, foi lá e registrou o boletim de ocorrência, aí que é considerado desaparecido. Isaac Vazante, só para a gente pegar um gancho aqui dessa notícia, Vazante tem três é certeza, de pessoas desaparecidas.
3: Que nunca foram encontradas.
4: Coisa impressionante. Carlinhos do Seu Nonô, lembra do Carlinhos do Seu Nonô?
3: Sim.
4: Ali do Serra Dourada? Próximo ali do supermercado, ali Nossa Senhora da Lapa, né, aquelas mediações. Carlinhos do Seu Nonô desapareceu. Não tem uma notícia, não tem nada.
3: Alguém dos 10
4: horas? Não tem uma notícia, mesmo da época dos outros delegados, não tem nenhuma notícia que foi investigado, que talvez teve pistas, nada, nada, nada. O outro é que próximo da rodoviária, esse eu quero lembrar o nome aqui, eu fugiu da memória.
3: Tem um outro ali do Cerrado, no Novo Horizonte, né, também.
4: E desapareceu.
3: Acima do Cheilão ali.
4: Até hoje, nenhuma notícia. E o outro também que desapareceu, houve investigação, porém o corpo não foi encontrado. Se é que ele morreu, né? Tô falando corpo, se é que foi vítima, se ele morreu. Que é o do Mantena lá, que é o pai do Leandro Mantena. Quer dizer, três desaparecidos que não tem nenhuma notícia, nenhuma informação, Isaac.
3: Pois é. Está aí uma triste realidade. Meio-dia pontualmente, final do jornal por hoje e para a semana também. Novas notícias no decorrer da tarde, nos Minutos Notícias. Vem aí Anderson Frank, Frequência Jovem. Um abraço, fica todo mundo com Deus e um ótimo final de semana para todos.
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1: Na 93, quando sigo de volta, mais um Frequência Jovem com você, mais uma tarde musical com informações e muita música, porque sextou. Você ligado em nossa programação e tá sintonizado na 93, né? Curtindo aqui a sua tarde, porque está apenas começando. Pode participar, 3813-1113, né? Nosso canal.

direto também liberado, o 99688-1049 para você participar. O nosso WhatsApp é o sempre disponível para você aí mandar sua mensagem com seu pedido musical. Sexta-feira, 24 de julho de 2026, eu sou Anderson Frank, a partir de agora comunicando com você. E onde você estiver, o meu agradecimento aí pela sua audiência, pela participação e, é claro, né, pela preferência, pela programação da Montanhesa. E hoje começamos com Green Day, 21 Guns, sequência Rapa.

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1: Meio-dia e 19 minutos.
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4: 12:35.

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6: 12h49, aqui na nossa programação. Tem música para reflexão também, Padre Reginaldo Manzotti, Tiaguinho.
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6: Oi, três aqui na programação, na nossa segunda hora da programação de hoje, no Frequência Jovem.

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2: E nosso tarde tem Jota Quest, numa boa, tem Kid Abelha também daqui a pouco e Ed Sheeran nessa sequência musical. 8h30, tem Minuto Notícias.

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5: 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A Receita Federal liberou nesta sexta-feira a consulta ao terceiro lote de restituição do Imposto de Renda à Pessoa Física 2026. O lote contempla

0: 2.743.200 contribuintes, com um total de 4,61 bilhões em pagamentos. O crédito será realizado no dia 31 de julho. A consulta pode ser feita pelos canais oficiais da Receita Federal, informando o CPF, data de nascimento e início da declaração. Aliás, o ano da declaração, o pagamento será depositado na conta bancária ou chave Pix do tipo CPF indicada pelo contribuinte na declaração. Quem não estiver incluído neste lote deve consultar a situação da declaração para verificar possíveis pendências ou inconsistências. Contribuintes que ficaram de fora por problemas na declaração poderão regularizar a situação e aguardar o próximo procedimento ou os próximos procedimentos da Receita.
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5: 1h36, Mário Fernandes e a música Choro, Gelo e Gin.

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1: 1:47.
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3: 1h48, atenção para esse serviço de utilidade pública da 93. O senhor Mauzi Gonçalves perdeu a sua carteira de identidade. Quem encontrar, né, pode entrar em contato pelo 999-88-3224. O Alex José dos Reis perdeu uma carteira preta com documentos, incluindo também cartões, e foi no ônibus de Guardamó a Vazante. E caso alguém encontre, pode deixar aqui na recepção da Rádio Montanhesa. O Vicente Paulo da Fonseca perdeu a chave de um veículo Voyage, e quem encontrar pode entrar em contato pelo 999-99-1828 e passar a informação. O Cesário comunica que perdeu a placa de um veículo com os caracteres GOA0584, e caso alguém encontre, né, por gentileza, entrar em contato pelo 998-22-0677.
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7: 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Parcelar uma compra nem sempre é um problema, tá? Quando que é problema? É quando as parcelas se acumulam e lá no fim do mês a gente acaba comprometendo uma boa parte da nossa renda, meu povo. Antes de dividir o pagamento, pergunta aí para você: eu realmente preciso comprar isso agora ou eu posso esperar juntar um dinheiro e aí sim comprar? Muitas vezes, esperar um pouco que seja vai evitar você cair na dívida e vai te dar muito mais tranquilidade. Então lembra, uma parcela que parece pequena, quando se junta a várias outras parcelas, aí sim, acaba pesando no bolso. Então a gente pode, muitas vezes, esperar um pouquinho mais.
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3: Aqui na sua tarde de sexta-feira, mais música. Tem Paulo Guilherme, MC Pedrinho. Tem Banda Pancanejo, Lô Garcia.

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2: 2:06, já na terceira hora da programação de hoje. Futebol e Bon Jovi, sequência Nova Cyrus.

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5: 2:19.
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10: 12:20, aqui na sua tarde tem mais música, daqui a pouco informações também. 12:30 tem Minuto Notícias, nessa sequência musical você curte Marina Sena, tem Mar Veloso também.

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7: 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Um acidente envolvendo dois caminhões deixou o trânsito interditado no trevo da BR-365 com a MG-146 em Patos de Minas. A colisão mobilizou equipes de resgate e a Polícia Rodoviária Federal para atendimento da ocorrência e controle de tráfego. O trecho é conhecido por registrar movimentação intensa de veículos de carga. Após a batida, os caminhões ficaram posicionados na pista, dificultando a passagem de veículos e exigindo a atuação das equipes para a liberação da via. Até a atualização das informações, não havia confirmação sobre o estado de saúde dos envolvidos. A causa do acidente serão apuradas pelos órgãos responsáveis.
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2: Vamos na sequência musical do Frequência Jovem. Daqui a pouco às 3 tem o Bem Sertanejo com Maurício Araújo.

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3: Com certeza, e aqui é a nossa tarde com mais música, mas com frequência jovem, só até as três, tá? Estamos fechando aqui a nossa programação de hoje, fechando aqui meu forte abraço a você, fechando a semana também, né? Porque é sexta-feira, segunda-feira a gente volta, às 12 horas após o Montanhas Notícias, mas daqui a pouco tem o Maurício Araújo com o Bem Sertanejo, uma seleção musical demais, né? Super interessante aí pra você nessa tarde com o Bem Sertanejo. Um grande abraço, um bom final de semana também. Deixa minha última sequência musical.
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O melhor da música sertaneja tá começando pra você aqui na 93, esse é o Bem Sertanejo. Eu sou Maurício Araújo, quero desejar pra você uma tarde abençoada, um excelente final de semana e desejando, claro, muita paz, muita saúde, energia positiva. E vamos juntos até as 18 horas, neste programa que não tem espaço pra modinha, aqui a gente só toca modão pra você.

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1: 3 horas e 19 minutos agora. 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

0: Renan e Raí, Vida pelo Avesso, aqui no Bem Sertanejo.
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0: E meu amigo Everton, lá do Vila Verde, será que ele tá indo pra onde, rapaz? Geralmente quando é sexta-feira ele vai lá pro Campo Alegre, né? Vai lá ficar ao lado do papai, vai cuidar das plantações. Você tá bom, Everton?
2: Ô, Maurício, boa tarde.
0: Como é que você tá aí?
2: Um abraço, pessoal, aqui do Campo Alegre, aqui.
0: Beleza.
2: Tô saindo pra lá. Manda um abraço pro pessoal aqui do Vila Verde também. Manda um abraço pro pessoal do Tempero do Chefe aí. Manda
0: olha
2: uma
0: a turma,
2: pra
0: hein?
2: Nós aí, aquela chonada. Mato Grosso Matias. Manda aí pra nós aí.
0: Essa eu mando também meu amigo Baltazar lá no Sítio Melo. Ele gosta muito de ouvir lá ao lado da esposa, né? O Mato Grosso e o Matias. Enquanto o sol brilhar.

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2: 15:32. A Câmara de Dirigentes Lojistas de Vazante lançou nesta quinta-feira a pesquisa do Mérito Empresarial e Profissional 2026, realizada em parceria com a Associação Comercial e Empresarial de Vazante. O prêmio é promovido há 29 anos, ele reconhece empresas e profissionais do município que se destacam em suas áreas de atuação. A votação será feita pela internet até o dia 16 de agosto de 2026. Os interessados podem participar pelo site divulgado nas redes sociais da entidade, ou seja, da CDL. A cerimônia de entrega das premiações e a confraternização será marcada, está marcada, né, para o dia 24 de outubro. Mais informações, você pode ligar lá na CDL no 3813-1249.
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6: Dois minutos faltando para as quatro. Bem sertanejo, eu sou Maurício Araújo e aqui a gente toca a essência da boa moda sertaneja para você. 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
0: João e Maria, Ronaldo Viola e o João Carvalho.

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0: Guilherme e Santiago, por que música bonita que ouvimos aqui no Bem Sertanejo?
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0: Quero abraçar meu amigo Vanderlei Braga. Ô, Vanderlei, um abração pra você. Pra todos os devotos dos Três Reis Santos. Como é que você tá, meu irmão? Tudo tranquilo? Tudo na paz? Mandar toda a programação pro Vanderlei. Mandar também aí pra pessoal aí, os irmãos, né? A família Braga. Pessoal que está me ouvindo também lá em Patos de Minas. Tem muita gente com rádio ligado. Tudo certinho, né, Vanderlei? Abração pra você, que o Papai do Céu esteja te abençoando imensamente, viu? Tudo de bom. Você tá aí no sítio? Como é que é? O Hernando tá por aí ou o Hernando tá aí vazante? Tudo na paz aí, né? Tudo tranquilo? Eli Vaz, como é que você tá?
2: Boa tarde, Maurício. Beleza?
0: Tranquilo.
2: Maurício, vamos a música aí do Zé Henrique Gabriel pra mim aqui, pra mim, minha esposa Elis Cristina.
0: Qual você quer ouvir?
2: O meu amigão Cid Sonamente também.
0: Ah, o Cidão!
2: Valeu?
0: Valeu!
2: Na montanhesa, tá beleza?
0: Vou mandar isso aqui pra você e pra esposa, ó. Zé Henrique Gabriel, declaração. 4h22, às 4h30, até o Minuto Notícias.

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1: 4:25.
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0: Depois da música Janela da Vida com João Mulato e o Pardinho, nós vamos trazer mais um bloco de notícias pra você aqui, ó, no Bem Sertanejo.

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0: 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Olha, um empresário de 62 anos, ele foi agredido na manhã desta sexta-feira no bairro Novo Horizonte, aqui em Vazante. Essa discussão ela aconteceu após uma discussão de trânsito, ou seja, essa agressão foi depois de uma discussão de trânsito, um desentendimento. De acordo com informações apuradas até agora, ainda são informações preliminares e são algumas informações através até da Polícia Militar, é que o desentendimento começou em um cruzamento ali próximo à Praça Pau de Óleo, quando o empresário seguia ali para sua casa. Durante a discussão, o suspeito, cuja identidade ainda não foi divulgada, ele teria desferido golpes com um pedaço de madeira, provavelmente, sem mais detalhes. Ele chegou e foi, como se diz, tirar satisfação com esse empresário depois da discussão que aconteceu nessa discussão de trânsito. A vítima foi socorrida por uma equipe lá do SAMU, foi até o hospital municipal, mas como constatou fraturas no nariz, também ali na mandíbula, né, no maxilar, ele foi transferido consciente para o hospital lá em Patos de Minas. Até o momento não temos mais informações sobre o quadro de saúde dessa vítima, desse empresário que foi agredido hoje de manhã. A Polícia Militar está fazendo buscas com o intuito de localizar o autor dessas agressões. Em conversa com o delegado de polícia, Dr. André Luiz, ele informou que será instaurado um inquérito para apurar o caso. Essa ocorrência será investigada também inicialmente como lesão corporal.
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4: 20 minutos, soltando para 5, Marli Galvão, de Lagoa Grande. Está mandando aqui a programação de hoje para sua irmã Ângela Galvão, tá certo? A Ângela Galvão, a Ângela é daqui, né? De Vazante, não é isso? Mora aqui, né? Maurício, manda para nós aqui, ó, Maria Aparecida, também de Lagoa Grande. Quero mandar a música para Ângela Galvão, de Daniel e Samuel. Sinta a vitória. Hoje é aniversário dela. Felicidades, hein? Quero pedir também uma música, isso que é o Gustavo, para o João Otávio, para o Aguinaldo e para mim também, o Gustavo. Memória do Mato Grosso e Matias. Depois se manda para nós. Esse é o Gustavo, ouvindo aí a programação da 93.5. René Ronaldo, lembra dessa aqui? Essa música é linda, hein? Chama Fonte de Desejos.

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8: Lá na comunidade de Conceição de Santa Cruz, está meu amigo Tadeu Luiz. Está com o rádio ligado. Falou, Maurício, terminei a lida aqui agora. Tô querendo escutar uma moda do Gini Gene e mandar pra esse povão que está com o rádio ligado. Ô Luiz, como é que você tá? Tá bom? Esse é o meu amigo Tadeu, né? Tadeu Luiz. Tudo certo aí?
9: Boa tarde, Maurício Araújo. Aqui é o Tadeu da Conceição da Santa Cruz.
8: Como é que tá o povo?
9: Gostaria de ouvir a música Nossa Senhora Aparecida com Gini Gene. Eu ofereço pra todos que gostam da música, Comunidade dos Bagres, Vazante, Canaça, para toda a minha família aí de Vazante. E as próximas músicas também, para nós todos aí que gostarem das músicas. Valeu, um abraço.
8: Um abraço para você, faz isso sempre, rapaz. Manda de vez em quando uns áudios, fala como é que tá o povo aí, oferece para quem você quiser. Pede a moda que você gosta de ouvir, igual essa aqui, ó. Nós vamos atender aqui no Bem Sertanejo, tá bom? Tadeu, grande abraço para você.

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0: Minutos para o nosso bloco de notícias. É, já já. Deixa eu atender aqui meu amigo Vanderly Veríssimo. Será que ele tá em casa, tá na roça, hein? Será onde que é? Fala comigo aí, o Vanderly.
1: Ô, Maurício Araújo. Boa tarde, bom, né?
0: Bom, e você?
1: Manda uma moda pra nós aqui na Fazenda Matinha, aqui na Beroba.
0: Vai ser, Berlim.
1: Tô com umas visitas aqui de Catalão.
0: Ah.
1: A minha irmã e meu cunhado, Geraldão. Geraldo Mondrão Cavalo. Eles veio cá prestigiar e comer um canela amarela. Tá aqui, agarrado no querosene. Bora, bora. A música, você escolhe uma boa aí pra nós. Você tem o dom da moda boa.
0: Fala, beleza. Pode deixar comigo, essa aqui é bonita, ó. Você tá é doido dessa Fátima Leão pra escrever e cantar, viu? Pensa uma mulher que compõe, que tem a manha, né, a ciência de escrever.

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3: 5:30. Um homem de 40 anos foi baleado no pé durante a negociação de uma arma de fogo ilegal lá em Patos de Minas. Isso foi na quarta-feira. Segundo a Polícia Militar, o disparo foi acidental e aconteceu quando o dono da pistola, de 32 anos, mostrava a arma a um comprador de 75 anos em uma casa lá no bairro Jardim Floresta. A vítima deu as versões diferentes sobre o caso antes de admitir que o tiro ocorreu durante a negociação da arma, sem registro, né? O idoso informou ter pago R$ 6.500 de entrada, mas desistiu da compra ao descobrir que a pistola era irregular. Após levar o ferido ao hospital, o suspeito fugiu com a arma e o carro da vítima. Até o momento, ele não foi localizado. A pistola, a Polícia Civil investiga o caso como comércio ilegal de arma de fogo. É o que ia comprar também, não sabia de nada, né? Que não tem jeito de eu comprar uma arma também legal, a não ser na casa. A não ser que eu compro a arma e passe o registro dela para mim. Mas vai me passar o registro, eu preciso ser CAC ou colecionador, né? Então o cara não sabia de nada, né? É, acabou levando o tiro no pé. Acabou ganhando de 75 anos.
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0: Belmonte e o Abaraí, é as que você vai lembrar, você vai recordar. Morena Cheirosa,

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8: 5 minutos faltando para as 18. Célia Lopes está chegando com Pediu Tocou. Antes tem o padre Reginaldo Manzotti. Hoje tem mais um Pouso dos Carreiros, que é lá na Moreira, e quero dizer para você que gosta de dançar, que gosta de festa de carro de bois, que curta, mas que tenha tranquilidade, se você beber e perceber que não dá certo, a combina com o volante, espera dar uma melhorada, controlar, como se diz, o álcool, né, na cabeça. Se tiver alguém que dirija, às vezes a mulher não bebe, passa a chave para ela, se for habilitada. Ou leve alguém, leve um amigo seu que não bebe, que tem a CNH. Aí você vai curtir, vai beber, leva, pode ir você, pode ir a esposa, uma namorada. Mas vamos ter muito cuidado, tá, gente? Respeitando, né, os motoristas na estrada, baixando o farol. E devagarzinho, porque é perto, não precisa correria, tá bom? Tanto para ir como para voltar, né? Então, tranquilidade e que tenhamos uma noite abençoada, que tenhamos aí uma festa do carro de bois, somente com boas notícias, com alegria para todos nós. Um abraço!

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3: Senhor. Boa tarde, queridos filhos e filhas. Que bom que você todo dia está aí, disposto a fazer essa oração comigo. Hoje é sexta-feira. O que você quer colocar na presença do Senhor? Faça com fé, com a certeza de que Deus escuta a nossa prece. Pedi e recebereis, Ele nos ensinou. Em nome do Pai, do Filho e do Espírito Santo. Amém. Senhor Jesus, eu acredito em Tuas palavras. Sei que ela é a verdade, que me apoio a cada dia e neste entardecer. Acredito, Senhor, no que disseste. Não se perturbe o vosso coração. Crede em Deus, crede também em mim. Creio, Senhor. Mas as preocupações são muitas. Nesta tarde, trago na tua presença teu povo que luta com tanta dificuldade. Preocupações que inquietam e às vezes tiram o sentido de viver. Trago os idosos, por vezes desrespeitados e sem dignidade, para viverem os seus últimos dias. Senhor, trago a realidade da violência dentro dos lares e nas ruas. E peço, Senhor, fé, serenidade e discernimento para enfrentar todos estes problemas. Creio, Senhor, creio no Teu amor, creio na Tua bondade e creio que estás ao meu lado a cada dia. Peço, dai-me o alimento necessário para a jornada. Dai-me remédio para minha vida e minha alma. Invoco tua presença. Ficai comigo. Amparai-me. Protegei-me. E guardai-me. É imenso, Senhor, o meu anseio em querer te servir. E meu desejo de acertar.

0: Senhor, nesta tarde, peço a graça de chegar à verdadeira conversão, a ter a minha fé amadurecida e ver crescida o meu comprometimento como cristão. Senhor, nesta tarde, por intercessão de São Cristóvão, rezo por todos aqueles que no trabalho e no lazer estão na direção dos carros, invocando: ó glorioso São Cristóvão, que tiveste a graça de levar nos ombros o menino Jesus, pedimos por aqueles que estão na direção de carros, caminhoneiros, taxistas, que possam estar seguros no volante, para que estejam livres de acidente, de assalto, e possam retornar para seus lares em paz. São Cristóvão, protegei-os. São Cristóvão, guardai os viajantes e motoristas. Ave Maria, cheia de graça, o Senhor é convosco. Bendita sois vós entre as mulheres, e bendito é o fruto do vosso ventre, Jesus. Santa Maria, Mãe de Deus, rogai por nós, pecadores, agora e na hora de nossa morte. Amém. O Senhor esteja convosco, Ele está no meio de nós. Que a bênção de Deus, no entardecer deste dia, recaia sobre você e aqueles que você traz no coração. Abençoai, Senhor, a água, a roupa dos enfermos, as fotos de família. Abençoai as casas, que seja lugar de descanso e paz. Em nome do Pai, do Filho e do Espírito Santo. Amém.
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Olha, 6:10 aqui no estúdio da Rádio Montanhesa. Uma excelente noite para você que tá aí do outro lado curtindo a programação. Acabou de ouvir essa belíssima oração de todas as tardes com o padre Reginaldo Manzotti. Vai ficar comigo, Célia Lopes, com mais uma edição do Pediu Tocou desta sexta-feira, sua linda.

ainda. 24 de julho de 2026. Quem nasceu no dia 24, nasceu sobre o signo de Leão. A estação é a inverno. Excelente noite para você em qualquer ponto da nossa cidade, nas cidades vizinhas. Os nossos internautas, para você nas fazendas. Obrigada pelo carinho da sintonia. Ligue aqui, participe da programação, ela é livre. 381-311-13 é o telefone. Ou você interage aqui no 99688-1049. A mensagem fica a seu critério, de voz ou mensagem escrita. Tá sextando? Ouvindo a 93.5? Ligue e participe aqui da programação musical. Ela é feita por você e pra você. Nós vamos começar, não podia deixar de ser, com Léo Rodrigues. Sexta-feira, sua linda.

0: Gente, um aplauso aqui pro nosso músico contratado na sanfona, Michel Teló.
1: Michel, eu grande, tô aqui de sanfoneiro aí com a gente. Sanfoneiro
2: de vocês. Cara, além de cantor, é músico.
3: Olha, 6:18. Chegou por aqui o primeiro pedido, que é do Divino Modesto, lá da cidade de Legamar. E também o Brazinho pediu pra mim, quando eu estava vindo pra rádio, a música do Carreiro, Badalão, com a letra de Silmar Rocha. Daqui a pouquinho, pra finalizar o módulo, tem a letra do Carreiro, Badalão. Fala aí, Divino. Seja bem-vindo ao programa. Boa noite.
4: Oi, Gelaló. Boa noite, Divino Legamar. Passo André Andrade pra mim. O Lia de Reis, oferecer vocês da rádio e todos os argentinos. E também Sombras de Minas, Rio da Rola, Lagoa Grande. Tá na Montanhesa, tá beleza.
3: Meu amigo, um abração pra você, um abraço aí pro Braizinho, lá no bairro Novo Horizonte, ali próximo à Árvore da Barriguda, ouvindo a 93.5. André Andrade, Folia de Reis, na sequência, Carreiro Badalão, letra de Silmar.

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0: Esqueci foi o nome do cantor, mas a música é Don't Stop Believer.
1: Don't Stop Believer.
0: Vê se acha aí pra nós aí. Esqueci foi o nome do cantor, sério. Ajuda nós aí.
1: É Johnny, né? Eu acho que o nome dele é Green. Don't Stop Believer. Daqui a pouquinho tem a música pra vocês aí, tá bom? Obrigada pelo carinho da sintonia. E uma ótima sexta-feira e bom trabalho pra quem estiver aí juntamente com você ouvindo a 93.5. Ronan, é a sua vez, meu amigo. Seja bem-vindo ao programa. Boa noite.
2: Boa tarde, gatinho. Tudo bom? Aqui é o Ronan da Jardinai Muniz. Manda música pra nós aqui na fazenda do Serginho Domeda. Fazendo manutenção no jardim. Agora nós estamos fazendo manutenção, não. Agora nós estamos comendo um franguinho canela amarela.
1: Olha que bom.
2: Ó, manda aquela música pra nós, Pão de Queijo de Minas.
1: Certo.
2: Ó, a programação sua tá ótima. Continua assim.
1: Valeu, Ronan, meu
2: amigo. Da Jardinai Muniz. Desejo uma boa noite pra você e pra todo mundo de Vazante. Um abraço. Manda aquela música Pão de Queijo de Minas pra nós.
1: Pão de Queijo de Minas.
2: Um abração pra você e pra todo mundo. Um abração pro nosso colega aqui, o Serginho Doneda. A todo mundo lá no Laticínio e Tecnopresa. Tá, um abraço. Ronan da Jardinai Muniz, desejo uma boa programação pra você.
1: Valeu, meu amigo, um abração pra você e obrigada pela gatinha, tá? Um abraço pra você, pra todos que você citou na sua mensagem, bom final de semana e boa degustação aí desse canela amarela também. Quem mais tem sim, tem o Rander, tá dizendo aqui, boa noite, Célia Lopes, aqui é Rander, queria ouvir a música de Guilherme Santiago e oferecer pra turma aqui no Retiro da Roça. Um abraço, Rander, um abraço pra todos que estão aí no Retiro da Roça, ouvindo a 93.5, tá? Nós vamos ouvir Green, Don't Stop Believer. Na sequência tem Fátima Leão, Pão de Queijo. E Guilherme Santiago, Jogado na Rua.

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6: Olha, 6:46, nós estamos caminhando para fechar a primeira hora do programa Pediu, tocou desta sexta-feira. Tá sextando, vindo a 93. Não deixe de participar da programação musical, tá? Ela é livre. E eu quero agradecer aqui a Irani Souza. Ela tá dizendo aqui, boa noite, Célia Lopes, tudo bem? Aqui é a Irani. Manda uma música pra mim, tô ligada na montanhesa, tá na montanhesa, tá beleza, né, Irani? Um abração pra você, um final de semana super abençoado. E a Marli Galvão, lá de Lagoa Grande, ela passou uma mensagem de voz, mas a mensagem caiu no celularzinho, tá, Marli? Portanto, não dá pra levar sua mensagem ao ar. Mas ela tá dizendo que ela está em Lagoa Grande e dedica a programação de hoje para a sua irmã, a Ângela Galvão, que tá de idade nova no dia, na noite do dia 24 de julho, né? Ângela, tudo de bom pra você, em nome da Marli. E ela manda um abraço também pro Antônio Andrade, é isso? Eu acho que sim, tá? Portanto, ela tá lá na cidade de Lagoa Grande, parabenizando a sua irmã Ângela e mandando um alô aí pro André. André não, é Antônio Andrade. Um abraço para todos aí da cidade de Lagoa Grande. Mais uma vez, parabéns, tá, Marli? Tudo de bom, com muita saúde e paz. Tendo saúde e paz, o resto a gente corre atrás, né, amiga? Mais uma participação aqui é da Dene. Ela tá dizendo, boa noite, Célia Lopes, tudo bem com você? É a Dene, aqui de Lagoa Grande. Nós estamos aqui na casa do Dino, é aniversário dele. Praça para nós aí, Rio Negro e Solimões. E oferece para Deusinha, Cláudio, Valdira, Dino, que é o aniversariante, desejando a ele muitas felicidades, muitos anos de vida, que essa data repita por muitos e muitos anos, não é isso, Dene? Um abraço pra você, obrigada pelo carinho da sintonia, mais uma vez, Dino, com muita saúde e paz, tendo saúde e paz a gente corre atrás, né, meu amigo? Feliz aniversário. Nós vamos ouvir, e a música que a Marli tá dedicando a Ângela Galvão, pelo aniversário hoje, é de Damares. Tem Sabor de Mel, é uma música evangélica que ela pediu. E na sequência tem Rio Negro e Solimões, Frio da Madrugada, para fechar o módulo. Eduardo Costa, Saco de Ouro.

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6: Olha, 7 horas e 4 minutinhos. Essa é a segunda hora do programa, tá? Pediu, tocou. Vai com você até as 9 da noite. E é livre a programação. Vou falar agora com o Diego. Tudo bem, Diego? Seja bem-vindo ao programa. Boa noite.
7: Boa noite, Sérgio Lopes. Aqui quem tá falando é o Diego. Sério, eu queria pedir uma música aí. Aquela assim, ó. Velho carreiro, ao parar de carrear. E oferecer pra todos que tá na sintonia aí. Nós estamos aqui preparando um jantar aqui nesse carro de boi. Tá na montanhesa? Tá, beleza?
6: Tá frio aí? Boa festa de carro de bois pra vocês aí, tá? Um abraço, Diego. Eu que agradeço a sua participação. Eu acho que o nome da música é A Moça do Carro de Boi, não sei. Se não for, você passa mais uma mensagem pra cá que eu vou procurar ela aqui, tá? É Eli Vaz, fala, meu amigo.
8: Boa noite, Sela Lopes.
6: Boa noite. Bem?
8: Tudo? Sela Lopes, eu gostaria de pedir uma música aí. É Fantasias, Zé Augusto.
6: Fantasias.
8: Essa música é somente especial pra minha namorada e amada esposa Elis Cristina, tá bom?
6: Tá certo.
8: Tá só nós dois aqui no sítio, tranquilo.
6: Bom naquela
8: vida só. Tá na montanhesa.
6: Vai beleza. Ser um final de semana maravilhoso quando a gente tá junto com a pessoa que a gente ama, né, meu amigo? Um abração pro casal, obrigada pelo carinho da sintonia, tá? E a Ângela Galvão, lá de Lagoa Grande, tá de idade nova no dia de hoje. E eu falei Antônio Andrade, dizendo ela que o marido dela é Zé Andrade, é José Andrade. Desculpa aí, tá, Ângela? Parabéns mais uma vez, que essa data repita por muitos e muitos anos, com muita saúde e paz, tá, minha amiga? Tendo saúde e paz, o resto a gente corre atrás. Um abraço pra todos que estão aí na cidade de Lagoa Grande também. Ó, eu vou dedicar uma música pra você, sou eu que tô oferecendo, tá? A música é com Ricardo Alisson, sucesso pra você. Mas antes,

0: cantando parabéns pra você. Canta aí, rei. Tudo bem? Canta, meu amigo.
1: Parabéns pra você, nessa data querida. Muitas felicidades.

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3: Olha, 7 horas e 21 minutinhos. Nós vamos atender aqui o Pabler, tá? É o filho do Hélio Pabler, né? Então fala aí, meu amiguinho, seja bem-vindo ao programa, boa noite.
4: Ô, Célia Lopes.
3: Oi, meu amigo. Boa noite,
4: tudo bem?
3: Tudo.
4: Aqui quem fala é o Pabler. Ô, Célia.
3: Oi.
4: Queria escutar aquela música de Zezé de Camargo. Nós tá aqui na Vila Verde, tá aqui eu, meu pai Hélio, a minha mãe Valquíria, o tio William, o Rogerinho e o Dom Pabler. Só a tropa de elite.
3: Ó. Oh.
4: Queria que a senhora mandasse uma música aí pra nós.
3: Tá certo.
4: Se tiver jeito aí, por favor. É na montanhesa? Tá beleza.
3: Aqui, meu amigo, você não pede, você manda, tá? A programação é feita por vocês e pra vocês, tá, meu amiguinho? Um abraço pra essa galera toda que você citou aí na sua mensagem aí no Vila Verde. Obrigada pelo carinho da sintonia de todos vocês. E um bom final de semana pra todos, tá? Nós vamos ouvir que vai aí pra a galera... É, só a tropa de elite, dizendo aí o Pablo. É, a música de Zezé de Camargo e Luciano, Cada Volta é um Recomeço. Na sequência tem Christian Ralph, Ausência, para finalizar o módulo. Rio Negro e Solimões, Balançou, Sacudiu.

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2: Olha, 7 horas e 38 minutos. Estou aqui com a participação da minha amiga Terezinha, lá do Carlinhos Kisuki, na Água Quente. Obrigada pelo carinho da sintonia de vocês aí, tá, Terezinha? Um abraço também para todos que estão aí na comunidade da Água Quente. Fala, minha amiga, tudo bem? Boa noite.
3: Boa noite, minha amiga Célia, tudo bem?
2: Aqui graças a Deus, Terezinha.
3: Aqui da Água Quente. Eu quero ouvir a música Ipê Florido e oferecer para Silésia, Gilvan, Sirlene, Amarildo, Terezinha Fina, aqui da Água Quente, pessoa boa demais, minha grande amiga. E para todos que gostarem da música, o Carlinhos Kisuki, e para o meu neto Bernardo, e também para o Raul, meu afilhadinho. Obrigada, Célia. Tá na montanhesa, tá beleza?
2: Eu que agradeço. Agora é o netinho dela.
4: Oi, Célia.
2: Oi, meu amor.
4: Eu quero uma música de criança e eu vou nascer pro Bernardo.
2: Tá,
4: Célia. Tá na montanhesa? É beleza!
2: Ai, férias boas, hein? Um abraço pra todos aí. Obrigada pelo carinho da sintonia. Bom final de semana pra vocês e pros seus netinhos e afiliados aí, tá, Terezinha? Nós vamos com o Christian Ralph, o IP e o Prisioneiro. Na sequência tem Sandy Júnior, Maria Chiquinha.

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3: Olha, 7:50, 10 minutinhos, nós estamos trabalhando já na última hora do programa, tá? Mas dá tempo de você participar aqui pelo 3813-1113 ou interagindo no 996881049. A Terezinha tá dizendo, Célia, eu esqueci da Rosângela e do Ercílio Pimenta. Eles estão aqui puxando minha orelha. Manda uma especial aí para eles e para o compadre Elcio Bogó. Portanto, bom final de semana aí pro casal Ercílio e Rosângela Pimenta e pro meu amigo Elcio Bogó. O Elcio parou de participar do programa aqui, Terezinha. Mais uma vez te abraçando, tá? Obrigado pelo carinho da sintonia. Para eles tem Cleiton e Camargo, Quando um Grande Amor Se Faz, na sequência. Álvaro e Daniel, Maria, Porta do Céu, participação de Irmã Zélia.

Livrai-nos das ciladas do inimigo, Nossa Senhora, colocai-nos em vossos braços de mãe e defendei-nos. 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
4: Olha, 8 horas e 5 minutinhos, gente, as inscrições para a tradicional cavalgada da Expo Paracatu 35 anos, elas já estão abertas e seguem até o dia 4 de agosto. Se você é cavalheiro, amazona ou faz parte de uma comitiva, este é o momento de garantir a sua participação em um dos eventos mais aguardados da nossa festa. Período de inscrição vai até 4 de agosto. Após concluir aí a inscrição, o participante deverá retirar o seu número de identificação na Coopervap a partir do dia 27 de julho. Faça a sua inscrição pelo site coopervap.com.br/web/cavalgada-2026. 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Olha, 8 horas e 6 minutinhos. Essa aqui já é a última hora, tá? Mas dá tempo de você participar ainda. Vou falar com o Hilton. Fala, Hilton. Seja bem-vindo ao programa. Boa noite.
5: Oi, Sra. Lopes. Boa noite.
4: Tudo bem, Hilton?
5: Sra. Lopes, manda a música pra mim, que é o Zé Marilda, com o Zé Ramalho, para saber a participação de Eba Ramalho. Fala mais tocada que tiver, viu?
4: Tá certo.
5: Tá na Monteíza, tá beleza? Muito obrigado.
4: Eu que agradeço.
5: Ana Montanhosa tá, beleza.
4: Isso. Eu que agradeço a participação.

Um bom final de semana pra você e pra Marilda, tá? Obrigada pelo carinho da sintonia. Vai pra vocês, chão de giz, com Zé Ramalho e Elba Ramalho. Na sequência tem Nando Moreno, Chapeludo, participação de Rio Negro e Solimões.

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4: Olha, 8 horas e 18 minutos, achados e perdidos. 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Senhor Malzair Gonçalves perdeu sua carteira de identidade. Se você encontrou o documento do Malzair, entrar em contato com ele no 9988-3224. Alex José dos Reis perdeu uma carteira na cor preta com todos os documentos, incluindo cartões. Essa carteira foi perdida dentro do ônibus de guarda-mó a Vazante. Quem tiver encontrado, deixar aqui na recepção da emissora. Vicente Paulo da Fonseca perdeu a chave do seu veículo. Veículo Volkswagen. Quem tiver encontrado, entrar em contato com ele no 99999-1828. Cesário comunica que perdeu a placa do seu veículo, GOA0584. Quem tiver encontrado, por gentileza, entrar em contato no 99822-0677. Utilidade Pública volta na próxima segunda-feira, nesse mesmo horário, aqui no programa Pediu, Tocou.

0: Olha, 8:19, tá uma... Aqui, quem postou aqui? A Nayara Cristina postou uma foto das barracas voando lá na festa de carro de boi. Eu fui ali fora, tá uma chuvinha fininha aqui na cidade de Vazante. Que maravilha, né? Tava precisando dessa chuva pra apagar um pouquinho a poeira. E a Nayara Cristina, ela postou aqui um vídeo de o vento tocando as barracas do pessoal lá na festa do carro de bois. Coitado da galera, né? Mas nós estávamos precisando desta chuvinha. Nós vamos ouvir aqui Rick Renner nos bares da cidade, Pardinho e Pardal Goiano Valente.
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5: Olha, 8 horas e 30 minutos, nós estamos aqui com mais um módulo musical do Pediu, tocou desta sexta-feira. Tá sextando? Ouvindo a 93, dá tempo ainda de participar aqui pelo zap da Rádio Montanhesa, que é o 99688-1049 ou no 3813-1113. Nesse módulo tem Henrique Tarcísio, Mão da Noite. Na sequência, Gino e Geno, Ela Chorou de Amor.

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3: Não abriu aqui o microfone. 8:38. Nós estamos aqui quase finalizando mais uma semana. Ah, finalizamos mais uma semana, né? Estamos quase finalizando aqui o programa Pediu, Tocou, que vai com você até às 9 da noite. Aqui tem Kleber e Cauã, até ficar velhinho, e Mato Grosso e Matias. Volta, amor.

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3: Olha, 8 horas e 47 minutos, nós estamos aqui já no penúltimo módulo do programa, que vai com você até as 9 da noite. E hoje, você sabia que sal

é bom para ter mais energia. A sensação de falta de energia nos treinos pode ser um sinal de escassez de sal na corrente sanguínea e não de desidratação ou falta de calorias. Portanto, uma dosezinha antes do treino, comer uma coisinha com um pouquinho mais de sal, vai te fazer bem na hora de você treinar. Nós vamos aqui com Fred Fabrício. Ainda estou por aqui.

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2: Olha, 8 horas e 52 minutos, 53 agora. Chegou aqui o finalzinho do programa. Te desejo um ótimo final de semana. Amanhã eu volto aqui na programação do Sabadão Especial. As três últimas aqui do Pediu Tocou é com Roberta Miranda, Pensando em Você, Dudu que Dalvan, Massa Falida, Chitãozinho e Chororó, Coração Quebrado. Na sequência, a Voz do Brasil, logo após tem ela, Ju Garcia, com o programa Cidade em Love. Final de semana abençoado a todos e até amanhã, se Deus quiser.